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0: Copo em Copo, sugestões para esta noite de quinta no Plano B no Porto, vai estar Pedro Taboada, também DJ V, Gustavo, ainda I Am Pete. Outras sugestões nesta quinta no Passos Manuel, Becas Convida, pelo Café Lusitano, Drag Show, Diane Star e Stella Secrets. Outra sugestão nesta noite de quinta pelo Maria Pistolas, Voulez-vous Reopening. Antecipando a noite de amanhã, sexta, vamos ter Erasmus Endgame no Lust Porto, na próxima noite de sábado no Switch Club, Rui Vargas e Maria. E no domingo, na Praia do Aterro, em Leça da Palmeira, o DJ e produtor sul-africano Black Coffee. Grandes noites de Copa em Copa. 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

0: Copo em Copo. Sugestões para esta noite de quinta no Plano B no Porto vai estar Pedro Taboada, também DJ V, Gustavo, ainda I Am Pete. Outras sugestões nesta quinta no Passos Manuel: Becas com Vida, pelo Café Lusitano, Drag Show, Diane Star e Stella Secrets. Outra sugestão nesta noite de quinta pelo Maria Pistolas: Voulez-vous Reopening. Antecipando a noite de amanhã, sexta, vamos ter Erasmus Endgame no Lust Porto. Na próxima noite de sábado, no Switch Club, Rui Vargas e Maria. E no domingo, na Praia do Aterro, em Leça da Palmeira, o DJ e produtor sul-africano Black Coffee. Grandes noites de copo em copo.
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esta música. A cantora sueca Tove Lo está a preparar o lançamento de um novo álbum. Será o seu 6º álbum, intitulado Estrus, que sai a 18 de setembro. A primeira amostra foi agora apresentada. É o single I'm Your Girl, Right? Next. O produtor franco-italiano Luca Schetti apresenta o seu novo single, chama-se Ti Vedo. Tem lançamento pela editora de Ugel, Make the Girls Dance Records.

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A música nova de Ugel, o DJ e produtor francês de Latin House, regressa às edições com Moving to the Sun. Conta com as participações vocais de Eltronate e Email Angel.

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1: O rapper nacional Cipin Purp está a preparar o lançamento do novo EP. Já apresentou Telefone, Dança para Te Dar Bolo e agora uma nova amostra do EP. Chama-se Omerta Freestyle.

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esta música. A cantora sueca Tove Lo está a preparar o lançamento de um novo álbum. Será o seu 6º álbum, intitulado Estrus, que sai a 18 de setembro. A primeira amostra foi agora apresentada. É o single I'm Your Girl, Right? O produtor franco-italiano Luca Schetti apresenta o seu novo single, chama-se Ti Vedo. Tem lançamento pela editora de Ugel, Make the Girls Dance Records.

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1: 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A dupla norueguesa Cream tem uma collab com a DJ e produtora ucraniana Korolova. A faixa chama-se Annihilation e tem lançamento pela editora Liquid Lab.

Já a Mi tem música nova. É a primeira faixa a solo do DJ e produtor francês em quase um ano. Tem lançamento pela sua própria editora Confession. Chama-se Cry For Me.

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3: Manhãs da Nova Era, bom dia, boa sexta-feira, passam 4 minutos das 7.
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3: Estas são as manhãs com mais energia do teu rádio e as manhãs que acordam o norte de segunda a sexta-feira. Continua desse lado, a seguir vou dizer-te como é que vai estar o estado do tempo para esta sexta-feira, também para o fim de semana e qual o tema para onde vais poder participar no WhatsApp da Nova Era. Continua bem ligado a acordar com a Rádio Número 1 do Porto e tudo à volta.
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0: Go Deep com The Cure and the Cause nas manhãs da Nova Era. Bom dia, boa sexta-feira. Talvez estivesse à espera deste dia durante toda a semana, porque já começas a pensar no fim de semana. Para hoje vais poder contar com um dia de sol, o céu pouco nublado. As máximas vão chegar em Viana do Castelo aos 18 graus, Porto e Aveiro aos 19 e Paredes com 22 graus. Quanto ao fim de semana, será com sol e céu pouco nublado.
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0: Todos os dias podes acordar com as manhãs da Nova Era. Eu sou o Ricardo Lomar. Hoje decidi perguntar-te qual era a regra número 1 da casa dos teus pais ou dos teus avós e que ninguém se atrevia a desrespeitar. Aquela regra que fazia parte dos costumes, que era regra da tua família, da casa onde cresceste e onde viveste e que se calhar até dás por ti a aplicá-la hoje em dia na tua casa com a tua família. Qual a regra número 1 da casa dos teus pais ou avós que ninguém se atrevia a quebrar? Envia a tua resposta para o WhatsApp da Nova Era, 924-485-922. Se, por exemplo, à mesa não existia televisão nem conversas parvas, se primeiro os trabalhos de casa e só depois a brincadeira, se não se podia responder aos pais e ponto final, ou se, por exemplo, o que estava no prato era para comer tudo até ao fim

0: 808-24-485-922. Continua a melhor música a separar com Rema e Calm Down.
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0: LF System com Afraid to Feel. É ótimo saber que já estás desse lado esta hora, quando passam 24 minutos das 7, ouvir as manhãs da Nova Era. Hoje com uma pergunta que te poderá trazer boas memórias e até mostrar a forma como foste educado ou educada. Qual era a regra número 1 da casa dos teus pais ou até avós que ninguém se atrevia a quebrar? Aquela regra que fazia parte do livro de regras e que toda a gente cumpria, desde os mais novos, se calhar até aos adultos. Como, por exemplo, quando se começava uma tarefa, acabava-se. Na casa dos avós, ninguém entrava sem dizer bom dia ou nada de cotovelos em cima da mesa. Algumas destas regras são familiares. Ainda as aplicas no dia de hoje? Envia a tua mensagem de voz para o WhatsApp da Nova Era, o 924-485-922. Qual é que era a regra número 1 da casa dos teus pais ou dos teus avós que ninguém se atrevia a quebrar e que hoje em dia até poderás utilizar em tua casa com a tua família? Participa no WhatsApp. Ainda não guardaste o número? Eu volto a dizê-lo. 924-485-922. A seguir, mais música sem parar. Bom dia e boa sexta-feira com a Nova Era.
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assim se chama Take You Higher, música de Good Will e Hook and Sling, nesta sexta-feira, que será com sol e céu pouco nublado. Quanto às máximas, Viana do Castelo vai chegar aos 18 graus, Porto e Aveiro aos 19 e Paredes com 22 graus. Quanto ao fim de semana, será com sol e céu pouco nublado. Nas manhãs da Nova Era, estou a perguntar-te qual era a principal regra da casa dos teus pais ou avós. Aquela regra número 1 que ninguém se atrevia a quebrar. Participa no WhatsApp, o 924-485-922. Agora, Rafa Guido com Famax. 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

Bel Curry e Manny Kay com Head and Heart nas manhãs da Nova Era. Bom dia, boa sexta-feira. O teu fim de semana começa sempre mais cedo com as manhãs da Nova Era. Hoje decidi perguntar-te qual é que era a regra número 1 da casa dos teus pais ou dos teus avós que ninguém se atrevia a quebrar. Aquela regra que fazia parte dos costumes, da educação e que se calhar até a dás por ti a utilizá-la hoje em dia em tua casa. Envia o teu áudio para o WhatsApp da Nova Era. Participa no 924-485 922. Agora vamos ligar a máquina do tempo da Nova Era, e eu adoro quando isto acontece, para te fazer reviver memórias e também lembrar-te de uma música que se calhar ainda te lembras da letra. Nina Simone com Sinnerman, remix de Felix da House Cat. Bom dia, 14 minutos para as

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0: E eu adoro saber que estás desse lado a acordar com as manhãs da nova era. E não é à toa que digo que temos os melhores ouvintes do mundo.
1: Vera, acordar bem disposto com grande música, Lomar, grande música. Dá-lhe brita que é para o pessoal acordar, é sexta-feira.
0: Siga! Um grande abraço para o Manuel, mas também para ti que estás desse lado a acordar com a Rádio Nova Era, a número 1 do Norte, com a melhor música a separar. Faltam 9 minutos para as 8, a chegar as notícias com Miguel Rodrigues, também o olhar para o trânsito nesta manhã de sexta-feira, o arranque do fim de semana com a Nova Era. Estou a perguntar-te, é o tema de hoje, qual a principal regra da casa dos teus pais ou dos teus avós que te recordes que ninguém se atrevia a quebrar e que se calhar até dás por ti a utilizar agora em tua casa com a tua família. Participa no WhatsApp 924-485-922. 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

0: Manhãs da Nova Era, bom dia, são 8 horas. Vamos às primeiras notícias do dia com Miguel Rodrigues. Olá, Miguel.
1: Olá, Alomar, bom dia. As notícias nesta sexta-feira. Hoje assinala-se o Dia Mundial do Ambiente. E neste dia, o Conselho Português para a Saúde e Ambiente alerta para o impacto crescente das alterações climáticas na saúde e defende a integração urgente entre políticas ambientais e políticas de saúde. Este Dia Mundial do Ambiente assinalado este ano sob mote da Ação Climática. Hoje arranca o Nord Festival, a edição 2026 deste festival, que acontece de hoje até domingo na Cidade Esportiva da Maia. O evento que junta The Cure, The Waterboys, Europe, Snow Patrol, Ornatos Violeta, Luís Trigacheiro com À Toa, Linda Martini, Lineker e Mogwai. Durante estes três dias, o festival Nord Festival. Ainda pela música, sexta-feira, dia de música nova, temos aí um novo single de Taylor Swift. A cantora norte-americana lança hoje I Knew It, I Knew You, tema que faz parte da banda sonora de Toy Story 5. Taylor Swift já anunciou no início desta semana que hoje iria lançar este novo single a fazer parte da banda sonora de Toy Story 5. Na composição deste tema, Taylor Swift contou com a colaboração de Jack Antonoff. Música nova nesta sexta-feira.
0: Obrigado, Miguel, pelas notícias nas manhãs da Nova Era. Passamos para o trânsito. Esta hora saem muitas complicações na VCI, no sentido a Rábida Freixo. Há lentidão desde o Campo Alegre até o Nó de Francos. No sentido contrário, alguma intensidade entre a Zona das Antas e o Nó da A3. Pela A28, trânsito intenso após a ponte sobre o Rio Leça até ao final da Avenida AEP. Também final da A3 com a intensidade entre o Nó da A4 e a ligação para a VCI. São as principais complicações no trânsito. Faz uma boa viagem com a Nova Era.
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0: Olá, bom dia! Estás a acordar com as manhãs da Nova Era? Passam 3 minutos das 8. Estou a perguntar-te qual é que era a principal regra da casa dos teus pais ou dos teus avós.
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0: Se queres participar no tema, envia o teu áudio para o WhatsApp da Nova Era, o 924-485-922. Qual é que era a regra número 1 da casa dos teus pais ou dos teus avós que ninguém poderia quebrar? Olá, Sr. Miguel.
8: Bom dia. Bom dia, meu
0: Chegaste
8: amigo.
0: Chegaste cedo.
8: Eu sou assim. Foi sempre andar hoje também.
0: É sempre andar. Ele que acordou com a energia certa. Queres responder ao tema de hoje? Estavas aqui a ouvir-me com atenção, pelo
8: estava,
0: menos parecia.
8: Estava aqui a puxar a cassete atrás. Não tinha, por acaso não tinha assim nada que fosse...
0: Cotovelos em cima da mesa, poderia estar?
8: Eu acho que sim.
0: O quarto tinha de estar arrumado antes de receber os amigos ou as visitas?
8: Sim, isso tinha que estar. Barba feita.
0: As notas da escola vinham antes de
8: qualquer
0: brincadeira?
8: As notas da escola ainda eram em escudos, estás a perceber? eram em escudos.
0: Já estás a desconversar.
8: Pronto, tínhamos que ser todos desportistas, era a primeira coisa. Não havia, quem não fosse desportista não entrava em casa. Não, estou a brincar. Não, mas a minha mãe tinha uma situação muito engraçada.
0: Então,
8: sabes que antigamente nós brincávamos na rua.
0: Sim, eu ainda cheguei a brincar na rua também.
8: Ainda conseguiste,
0: pronto. Ainda consegui, felizmente, ainda consegui brincar na rua.
8: Há uma coisa que se chama brincar na rua, ou brincar, né? Chamava-se. E então a minha mãe chamava-me, né? Vinha à porta, Miguel, anda a comer. E o Miguel, já vou, né? E o Miguel, já vou, jogar a bola. E pronto, se eu não viesse, passava um bocado, ou não me abria a porta, ou então fazia de conta que não, já não tinha comida, que tinha posto a comida ao lixo. Pronto, assim,
9: ai, não vieste quando eu te chamei? Já não tens comida agora?
8: Ou então quando me chamava Luís Miguel, quando vinha o Luís Miguel, assim, pronto, já foi.
9: No meu caso é Ricardo Manuel.
8: Era Ricardo Manuel?
9: Quando ouvia o Ricardo Manuel, não era muitas vezes, que eu era muito certinho, não quer dizer que hoje não seja, mas.
8: Sim.
9: Não estou a perceber esse sim.
8: Sim, mas quando saiu o Luís Miguel.
9: Quando saiu o Ricardo Manuel, aí já sabíamos que o caldo estava entornado.
8: Prepara o lombo.
9: E não era aquele do domingo, o assado.
8: Não
9: era
8: não,
9: isso.
8: Não.
9: Se bem que ao domingo o almoço tinha que sair em família?
8: Era na minha avó. Na minha avó paterna, íamos
9: isso,
8: lá.
9: Isso também poderia ser uma regra, uma tradição.
8: Era, mas era uma regra. Exatamente. Agora, puxando o.
9: A cassete atrás, sim.
8: Era sempre ao domingo, não é? Aquela hora do almoço. E a ver o quê? A F1, a Fórmula 1.
9: A ver a Fórmula 1?
8: Que era sempre ao domingo.
9: Ou o BBC Vida Selvagem.
8: Sim, sim.
9: Ou
8: sim,
9: o Mr. Bean, também dava antes do primeiro dava. Jornal.
8: Ainda era a preto e branco.
9: Ainda era a preto e branco.
8: Ainda o F era com PH, agora vai vendo.
9: Agora já não é. Agora e tu, vai. Qual é que era a regra número 1? Da casa dos teus pais ou dos teus avós que ninguém se atrevia a quebrar, mas quando alguém quebrava poderia sair uma consequência. Envia a tua mensagem para o WhatsApp da Nova Era, 924-485-922. Entretanto, ao estúdio da Nova Era chega aqui o Bicalho. Bom dia, Bicalho.
10: Bom dia a todos, bem dispostos.
9: Ficou bem estacionado o carro?
10: Ficou, claro, ficou sempre estacionado muito bem, que eu sou um bom condutor.
9: Olha, e és daquelas pessoas que quando está a estacionar baixa o volume do rádio para conseguir
10: sim, porque é para ouvir o barulho dos pneus. É para ouvir o barulho dos pneus a virar.
9: Ah, ok, pronto. São técnicas. Não percas daqui a pouco, Sr. Miguel e Bicalho, nas manhãs da Nova Era, eles que trazem um novo episódio de São Muitos Anos a Virar Frangos. Não percas, é já daqui a pouco. Agora, Afro House Galaxy com Carry Me Home.

0: Sad Girls, música nova de Bibi Rexha e David Guetta nas manhãs da Nova Era. E se é novo, hoje primeiro na Rádio Número 1 do Norte. 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Bom dia!
1: Bom dia!
2: Bom dia!
1: Bom dia, então!
0: Bem dispostos?
1: Está tudo bem, graças a Deus, na paz, senhor.
0: A seguir, vamos à rubrica. Estão prontos?
1: Já.
0: Sempre. Qual é que é o tema de hoje?
1: É muito atual, digo já.
2: É Bicalho, fala aí.
1: É um tema muito atual, é um tema em que...
0: Está acontecendo neste momento, não é?
1: Pode... Exato. Está neste momento. Ah, pois, está. É prolongado,
2: É prolongado. Então... É dois em um.
1: Vamos falar da greve geral, não é? Que pronto, todos os nossos. Nós temos o direito de lutar pelos nossos direitos e vamos falar sobre isso.
2: Temos direito de lutar pelos nossos direitos.
1: Temos direito de lutar pelos nossos direitos.
0: Só o que é que eu tenho a dizer? Falou direito.
1: Olha, mas nada.
0: Não percas a seguir, nas manhãs da Nova Era, um novo episódio de São Muitos Anos a Virar Frangos. Eles já estão por cá, no estúdio da Nova Era. Sr. Miguel, também Bicalho. Passam 17 minutos das 8. Estás a ouvir Kellany com Folded, a versão Amapiano.

0: Manhãs da Nova Era, bom dia, boa sexta-feira. Como é habitual, todas as sextas tens direito a um novo episódio de São Muitos Anos a Virar Frangos com o Sr. Miguel e Bicalho.
1: Miguel, estou com problemas da minha vida, Miguel.
2: Oh, meu amigo, tem calma que eu tenho solução para isso tudo, pá.
1: Vais-me ajudar?
2: Oh, claro.
1: Como?
2: São muitos anos a virar frangos, pá.
0: Bom dia!
3: Bom dia, meus amigos!
1: Bom dia! Olha, o Ricardo, tiveste muita sorte em que viéssemos hoje, pá, digo-te já.
0: Então, não queriam vir para a rádio hoje?
3: Não tem nada a ver com querer ou deixar de querer, pá, meu. Queríamos, mas há coisas que nos ultrapassam, estás a perceber? E quase que não vinhamos.
0: Mas aconteceu algum imprevisto? Eu não estou a perceber nada.
1: Ah, pá, pois... o único imprevisto que aconteceu foi fazer greve geral a uma quarta-feira.
3: Pois é, e sabes que normalmente é às sextas.
0: Mas vocês fizeram greve.
1: Oh, Ricardo, eu não queria fazer, mas, pá, eu vi toda a gente a fazer que também me senti no direito de fazer, pá.
0: Mas fizeste greve porquê, Bicalho? Dá-me um exemplo daquilo que não concordas.
1: Um exemplo?
0: Sim.
1: Pá, deixa ver. Pá, assim de repente...
0: É só um...
1: Olha, por exemplo, olha, não concordo que o nosso selecionador nacional vá a 4 guardas para o Mundial.
3: Olha, boa,
1: exemplo.
3: Boa.
0: Bicalho, isso é motivo para fazer greve?
1: Eu não sei se é motivo ou não, mas não concordo, pronto.
0: E tu, Miguel, fizeste greve?
3: Ah, achas, Ricardo? Claro que não.
0: Então quer dizer que concordas com todas as medidas?
3: Não, não concordo. Também não concordo com tudo. A única coisa em que eu concordo, meu menino, é com a Anabela. E ela não me deixou fazer greve. Então eu senti-me no direito de trabalhar, pá. Porque eu quis, claro. Estás a perceber? Em mim ninguém manda, meu menino.
0: Miguel, tenho pena de ti porque a greve é um direito que todos nós temos.
1: É de ter um fim de semana prolongado, por exemplo.
0: Não é nada disso.
1: I don't.
3: Mas olha uma coisa, Miguel. Eu até concordo que as greves sejam feitas às sextas-feiras.
0: Concordas? Porquê?
3: Ah, pá, porque demonstra que somos um povo lutador, pá. Nós lutamos pelos nossos direitos à sexta-feira, prolonga-se no sábado e depois no domingo.
1: É verdade, Ricardo, eu concordo com o Miguel. E olha, e não melhor exemplo, olha, desta última greve para demonstrar que nós portugueses somos os grevistas mais eficientes do mundo.
0: Tu queres dizer com isso que somos o povo mais organizado do mundo a fazer greves?
1: Olha, isso e não só. Somos tão eficientes que tratamos da greve e das férias ao mesmo tempo. Greve quarta, feriado quinta, ponto na sexta, sábado, domingo, fim de semana, 5 dias de luta, meu amigo. Olha, gostava de ver o número, era lutar com este senhor sindicato, ele levava poucas,
0: Eu acho que vocês deviam respeitar mais as pessoas que fazem greve.
3: Epá, e nós respeitamos. O que é que fazes nós também o quê? Nós respeitamos.
0: Não sei.
3: Meu menino, é preciso ter talento, não é? Para lutar pelos direitos dos trabalhadores e ainda garantir uma ponte, pá. Isto é que é logística, meu amigo.
1: Olha, os sindicatos já não usam calendário.
3: Não.
1: Uso só a agenda dos feriados e fim de semana, que é para marcar as greves. Assim.
0: Lá estão vocês. Até parece que são contra a greve. E digo-vos que já teve bastante aderência.
3: Então, claro que sim, hein? Sabes que a única coisa que não tem aderência, Ricardo, sabes?
0: O quê?
3: São os meus pneus, pá. Estão a ficar carecas,
0: mas
3: pá, como
0: então
3: eu.
0: Tens que ir trocar os pneus, Miguel.
3: E fui na quarta-feira, mas estavam fechados por causa da greve.
1: Olha, sabes o que é que eu bem vi nas redes sociais as pessoas a partilhar. Eu fiz greve. E uma foto de punho fechado, sentados no sofá com o telemóvel, computador e televisão ligados. Tudo pago, o salário que recebem de trabalho que não foram fazer.
3: Olha uma coisa, sabes? Olha, os transportes públicos. Os autocarros, opa, fizeram greve também.
1: Assim,
3: normalmente já não funciona, não é? E fizeram greve. Como é que se nota a diferença? É impossível, Ricardo.
0: Olha, impossível é conseguir aturar-vos. Não está nada fácil.
1: Mamãe, cuidado com o que diz, Ricardo.
0: Porquê?
1: Há coisas que não se podem dizer uma sexta-feira. É que se torna perigoso. Uma sexta-feira.
0: Perigoso? Porquê?
3: Atenção, porquê? Ainda perguntas porquê?
0: Sim.
3: Tu estás a perguntar porquê?
0: Sabes,
3: fazemos logo greve, não?
1: Mas eu acho que estamos a falhar em fazer greves à sexta-feira e viver os feriados, pá. Eu acho.
0: Porquê,
1: eu acho.
0: Bicalho?
1: Ah, pá, devíamos fazer greves às segundas-feiras.
3: Segundas-feiras? Pá, tu achas que era a melhor solução,
1: Bicalho? Claro que sim. Sabes porquê? Porque, assim, olha, assim fazíamos greve contra muitas coisas num só dia. Contra os pacotes laborais e contra as segundas-feiras, que costumam ser muito difíceis. Lutávamos pelos nossos direitos e o mais importante...
0: Mais importante? O que é mais importante?
1: Continuávamos com um fim de semana prolongado, meus amigos. São muitos anos a virar
3: frango. Bota Bicalho, por favor, pá.
0: Ai, ai, vocês hoje estão impossíveis. Sr. Miguel e Bicalho nas manhãs da Nova Era, todas as sextas-feiras, com São Muitos Anos a Virar Frangos. 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Vocês, em breve, vão ter mais atuações.
3: Não vamos estar em greve, de certeza absoluta.
1: Não.
0: Não se esqueçam que se estiverem em greve, se fizerem greve, é um direito vosso.
1: Então, é um direito.
3: Não esquecer, é um direito.
1: Isso é o mais importante, mas eu gostava de ver uma greve a uma terça-feira, por exemplo. Haja um direito,
0: na história, tem que ir para
3: o não,
1: nunca houve, para não.
0: Não sei, tem que ir para
3: o não sei, não faço ideia.
1: Não faz sentido até, é por causa de mesmo quase uma logística.
3: Só sobe um feriado ou uma segunda.
0: Atenção, que isto não deixa de ser uma rúbrica de humor.
3: E é humor, e é humor.
1: Estás com medo de alguma coisa, Ricardo?
0: Eu não, de todo.
1: Ser cancelado?
0: Não.
1: Não, senhor, eu vejo, eu fico feliz quando as pessoas lutam pelos seus direitos e têm toda a razão.
3: Na praia.
1: Mas lutem há uma terça. Eu gostava.
0: As terças-feiras também são uma luta. Há quem diga que as segundas-feiras são uma luta. Mas a terça-feira também é uma luta.
3: Também é uma luta. E a quarta também é uma luta. A quinta também é uma luta.
0: A sexta também.
3: Todos os dias é dia de luta.
1: Olha, por exemplo, podia haver uma greve um sábado. Por exemplo.
3: Olha.
1: Percebes? Mostrar o seu protesto em relação aos seus pacotes, ao pacote laboral, estás a perceber?
0: Ou às tarefas que se fazem.
3: E se os donos das praias, das piscinas, fizessem greve também? Está fechado, acabou.
1: Exato. Se calhar, pois, se calhar faziam greve.
0: Mas podem fazer.
3: Podem, senhora.
0: Na praia, ou seja, podes.
1: Não, senhora, continuem a lutar pelos vossos direitos, pá, que é assim mesmo, pá. Fico feliz de ver as pessoas a lutarem pelos vossos direitos.
3: Eu não fiz, estava de férias. Porque senão, se calhar estava.
1: Então porquê que não fizesse greve às tuas férias, por exemplo?
3: Eu já trabalho muito, meu amigo. Trabalho muito, pá. Trabalho muito, pá.
0: Se quiserem ver o Sr. Miguel e o Bicalho ao vivo, podem procurar nas redes sociais do Sr. Miguel, também do Bicalho, do Comedy For You. Em breve, dia 9, vocês vão estar aqui bem perto.
3: Bem pertinho. Pertinho. Bem pertinho. Em Balbon. Em Balbon, no centro. Balbon. Centro social e
0: cultural.
3: E cultural e paroquial. Eita. E social e industrial. Industrial acho que não tem. De Balbon, a paróquia de Balbon.
0: Dia 9 de junho,
3: 21h30.
0: Ver ao vivo o Sr. Miguel e Bicalho nas manhãs da Nova Era, não? Eles vão estar cá para a semana, nas manhãs da Nova Era.
3: Vamos.
0: Mas no dia 9 vão também estar ao vivo em Balbon. Mais informações?
3: Não há uma música que. Balbon, a paróquia, não há uma música do Rui Veloso. Tem que pesquisar.
0: Não sei, tem que pesquisar.
3: Por acaso, para os lados de Balbon.
0: É provável,
3: assim.
0: Olha, podemos pedir ajuda aos melhores ouvintes do mundo que estão ligados na Rádio Nova Era. Se souberem qual é que é a música que o Sr. Miguel se está a referir, deixem mensagem no WhatsApp 924-485-922. Meus amigos, bom fim de semana.
3: Muito obrigado
0: igualmente para vocês. Aproveitem um bom tempo, vai estar sol, está bem nublado. Vai. Fim de semana, vão trabalhar, vão descansar.
3: Eu vou trabalhar, vou trabalhar. E também queria colocar aqui uma questão.
0: Qual?
3: Que frio é este, meu amigo?
0: Que início da manhã.
3: Frio é este.
0: É só no início da manhã, não te preocupes.
3: Frio? Deus, ali estavam 10 graus quando eu saí de casa.
0: Ele também veio de t-shirt e de calção.
1: Estás a pensar que está nas
3: carinhas. Uma florzinha. Uma florzinha. Tu é que te escondes lá para melhor aos paiados. Lá
0: melhor aos paiados. Por hoje, beijinhos e abraços.
3: Pronto, abraço.
0: Bom fim de semana para vocês.
3: Obrigado igualmente.
0: 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Daqui a pouco atualizamos o trânsito e chegam as primeiras dicas para o Só Quem É do Norte é que Sabe. Continua desse lado a acordar com as manhãs da Nova Era.
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0: Gorillaz com Clint Eastwood nas manhãs da Nova Era. Boa sexta-feira, 25 minutos para as 9. Vamos atualizar o trânsito e a esta hora não se sente muitas dificuldades nos principais acessos à cidade do Porto. Pela A28 há lentidão entre a ponte sobre o Rio Leça e até a rotunda AEP. Já na VCI, maior intensidade no sentido a Rábida Freixo entre a zona da Boa Vista e o Norte Francos. No sentido contrário, há também intensidade na passagem pela Perlada, isto na VCI. Sair no sentido Freixo a Rápida. São as principais dificuldades esta hora. Faz uma boa viagem com a Nova Era.
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0: Estou contigo de segunda a sexta-feira, nas manhãs da Nova Era, entre as 7 e as 11 da manhã, e todos os dias trago-te o Só Quem É do Norte é que Sabe, onde ponho à prova a tua cultura geral no dicionário nortenho. Quero saber qual é que é a palavra ou expressão de hoje. Para isso, tens que ouvir as dicas e deixar o teu bitite no WhatsApp 924-485-922. Em destaque está a grande Romaria do Norte, que acontece durante várias semanas e onde podes encontrar carroceis, comes e bebes, artesanato, fogo de artifício e muitos concertos. Uma romaria que está a acontecer e que vai terminar daqui a poucos dias e que se calhar já passaste por lá ou tens tudo programado para passar neste fim de semana, que é também o término destas festas. Qual é que será a romaria que eu estou a falar? Esta é muito simples, é bem óbvia, de certeza que já sabes qual é. Envia o teu áudio para o WhatsApp da Nova Era, o 924-485-922. A seguir, mais dicas. Por agora, a melhor música sem parar continua com o Afro House de Chimza e Yellow Black neste Darling. Bom dia e boa sexta-feira.

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0: Sea Lights com Girl nas manhãs da nova era. Bom dia! E ouviste aqui esta parte da sonoplastia?
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0: Vês?
1: Nobody.
0: Porquê? Porque quando toca.
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0: Casey Lights, a Débora Zanha sente o chamamento e vem logo até ao estúdio da Rádio Nova.
1: Em modo só quem é do Norte é que sabe, eu fico tola de todo.
0: E não há quem tenha mão nela quando toca a Casey Lights na Rádio Nova Era. Bem, por falar em só quem é do Norte é que sabe, se só agora te ligaste, ainda vais muito a tempo de participar através do WhatsApp 924-485-922. Estamos a dar destaque à grande Romaria do Norte, que acontece durante várias semanas, aliás, esteve e está a acontecer até ao final deste fim de semana, onde poderás encontrar carroçais, comes e bebes, artesanato, fogo de artifício e muitos concertos. Será que vais conseguir adivinhar? Não é uma única palavra, são várias palavras que compõem a expressão de hoje do Só Quem É do Norte é que Sabe, um local que se calhar adoras visitar todos os anos, pode fazer parte da tua tradição das romarias. Há também uma música muito conhecida com este nome, onde muita gente pode cantar como uma espécie de hino oficial, e de certeza que tu poderás ter passado por lá nos últimos dias, ou ainda vais passar se tens programado para este fim de semana. Que romaria será esta? Envia o teu áudio com o teu bitite. Depois, na rubrica Cantas, agora aqui não podes cantar, senão vai ser muito, muito óbvio. Vai ser muito óbvio, não pode
1: eu
0: ser.
1: Eu gosto tanto dessa música.
0: Daqui a pouco, esperas um bocadinho. Agora é o teu momento de cantares, se quiseres, ou encantares no WhatsApp da Nova Era, 924-485-922, e dizeres-me qual é que é a romaria que está em destaque no Só Quem É do Norte é que Sabe. Serás tu um verdadeiro nortenho ou nortenha? Isso só depende de ti. Envia o teu áudio e quem sabe se daqui a pouco não te ouves em direto nas manhãs da Nova Era. Mais música a separar com Alex Warren. 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

0: Prepara-te porque estou para a prova a tua cultura geral no Dicionário Norteño. Em destaque está uma grande Romaria do Norte que acontece durante várias semanas, ainda está a acontecer, ainda faltam alguns dias para terminar e que por lá poderás encontrar carroçais, comes e bebes, artesanato, fogo de artifício e muita diversão. A grande Romaria do Norte que muita gente adora, eu confesso que também adoro e que merece o devido destaque no Só Quem É do Norte é que Sabe. Tem também uma música alusiva que ainda irá ser cantada nesta edição por Débora Zanha, mas primeiro vamos aos bitites dos melhores ouvintes do mundo. São muitos aqueles que querem participar no WhatsApp da Nova Era.
1: Ó Senhor de Matosinhos, ó Senhora da Boa Hora. Será que é esta a expressão do Norte?
0: Será?
1: Que estão a aguardar hoje? Senhor de Matosinhos, pois é. E eu cá estou todos os dias a passar na festa, que eu sou motorista de transportes públicos e cá temos a nossa festa em grande, mais um ano. Bom dia a todos.
0: Bom dia também para ti. E passar ao lado de uma romaria, também sentir o cheirinho dos comes e bebes e pensar, eu não posso quebrar a dieta. Ou então podes, isto dependendo também aqui da vontade de cada um. Vamos a mais mensagens no WhatsApp da Nova Era.
2: Olá, bom dia,
0: bom
2: Nova
0: dia.
2: Era. Então, acho que a romaria que hoje estão a falar é... Exatamente, um beijinho.
0: Bom trabalho e também uma boa sexta-feira com a Rádio Nova Era. Marta e a família a participar no WhatsApp. Há mais áudios para ouvirmos.
3: Bom dia, Lomar. Bom dia, Nova Era.
0: Bom dia.
3: É caso para cantar Ó Senhor de Matosinhos. Não é? A música é bem esta. Ora bem, a festa de Matosinhos que está a acabar, onde tem de todos os divertimentos que não acabam, vendas, o famoso pãozinho de chouriço que é uma maravilha. Ora bem, é caso para dizer, para o ano há mais. Bom fim de semana, sejam felizes, beijinhos.
0: Suzana, bom fim de semana e obrigado pelo bitite no WhatsApp da Rádio Nova Era. Chegou o momento que toda a gente está à espera. Débora Zanha, aproxima-te aqui do microfone.
4: Oi, lindos, é com particular emoção que hoje estou por cá no Só Quem É do Norte é que Sabe.
0: E queres cantar o hino desta romaria?
4: Ai, mas eu quero cantar, eu quero um featuring contigo, pode ser?
0: Eu não canto muito bem, mas podemos tentar. Em 3, 2, 1. Ó Senhor de Matosinhos,
4: ó Senhora da Boa Hora.
0: Muito bem, porque Só Quem É do Norte é que Sabe o que é o Senhor de Matosinhos.
4: Virou!
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0: Se calhar passaste por lá nos últimos dias, nas últimas semanas, ou ainda vais nos próximos dias para aproveitares em grande esta grande romaria do Norte, o Senhor de Matosinhos. Continua desse lado com as manhãs da Nova Era, 6 minutos para as 9. Daqui a pouco atualizamos as notícias com o Miguel Rodrigues, também o trânsito nos acessos à cidade do Porto. E vou continuar com um tema, a perguntar-te qual é que era a principal regra da casa dos teus pais ou dos teus avós que ninguém poderia quebrar e que se calhar até utilizas hoje em dia em tua casa com a tua família. Participa no WhatsApp 924-485-922.
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0: Fera, bom dia. Passa um minuto das nove. Voltamos a atualizar as informações com Miguel Rodrigues. Olá, Miguel.
1: Olá, as histórias desta sexta-feira. Hoje terminam as aulas para milhares de alunos das escolas portuguesas. Então é o final do ano letivo para os alunos dos 9º, 11º e 12º anos. Terminam hoje as aulas, seguindo-se os estudantes dos 5º, 6º, 7º, 8º e 10º anos, no próximo dia 13 de junho, o final deste ano letivo. Outras notícias, hoje assinala-se o Dia Mundial do Ambiente, que nesta edição de 2020 é assinalado sob mote da Ação Climática. Exatamente neste dia, o Conselho Português para a Saúde e Ambiente alerta para o impacto crescente das alterações climáticas na saúde e defende a integração urgente entre políticas ambientais e políticas de saúde. Este Dia Mundial do Ambiente, com a crise climática, já assumir-se como emergência de saúde pública em Portugal. Outras histórias, nesta sexta-feira arranca o Nord Festival, este festival que acontece de hoje até o próximo domingo na cidade esportiva da Maia, com nomes como The Cure, The Waterboys, Europe Snow Patrol, Ornatos Violeta, Luís Trigacheiro, com à toa Linda Martini, Lineker e Mogwai. Da Maia para Santa Maria da Feira, a Câmara Municipal de Santa Maria da Feira promove a partir de hoje e até 19 de setembro os Festivais da Juventude, ciclo que leva música e participação jovem a várias freguesias do Conselho de Santa Maria da Feira. A iniciativa inclui 3 eventos distintos, distribuídos por Argoncilho, Lourosa e a Rifana. Então, a iniciativa começa hoje com o 11º Festival da Juventude de Argoncilho, de hoje até ao próximo domingo, com destaque para o concerto de Julinho KPSD, que está agendado para amanhã. A partir de amanhã e até setembro, no Porto, os polidesportivos exteriores das escolas básicas Manuel de Oliveira e da Ariosa passam a estar abertos à comunidade aos fins de semana. O acesso é livre e não necessita de marcação prévia. Campos abertos, a escola é de todos, o campo também é um novo projeto desportivo dinamizado pelo município do Porto. Começa amanhã.
0: Obrigado, Miguel, pelas notícias. Ele ainda volta às 10 com a informação. Agora vamos olhar para o trânsito numa manhã de sexta-feira bastante tranquila, do que aquilo também é habitual. Hoje um dia muito mais calmo no trânsito. Apenas a esta hora a indicação também de lentidão no final da A28, desde a ponte sobre Rio Leça até à rotunda AEP. Os restantes acessos à cidade do Porto com o trânsito normalizado. Faz uma boa viagem com a Nova Era.
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0: 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É ótimo saber que estás desse lado com as manhãs da Nova Era. Bom dia, boa sexta-feira. O sol continua aí para tu aproveitares ao máximo para repores a vitamina D. Bom trabalho, boa viagem, bom último dia de aulas, se for também o caso para ti. E depois vem a preparação para os exames. Nas manhãs da Nova Era estou a perguntar-te qual é que era a principal regra da casa dos teus pais e dos teus avós que ninguém poderia não cumprir. Participa através do WhatsApp 924-485-922. Agora aumenta o volume e aproveita com Yugal e Jamaica.

0: versão de Jonas Blue para original de Salif Keita com Madonna, as manhãs da Nova Era. Para esta sexta-feira vais poder contar com um dia de sol e o céu pouco nublado. As máximas vão chegar em Viana do Castelo aos 18 graus, Porto e Aveiro com 19 e Paredes com 22 graus. O fim de semana será com um sol e céu pouco nublado.
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0: Cá estou eu, Ricardo Lomar, contigo nas manhãs da Nova Era. Hoje estou a perguntar-te qual é que era a regra número 1 da casa dos teus pais ou dos teus avós. Aquela regra que até poderia não estar muito implícita, mas que tu sabias que eles não gostavam que isso acontecesse. Envia o teu áudio para o WhatsApp da Rádio Nova Era, o 924-485-922. Se, por exemplo, na casa dos teus pais não se respondia aos adultos e ponto final, se o que estava no prato era para comer, que se

0: era, à segunda-feira, era batatas com bacalhau para toda a gente. Dizem eles que era para desenjoar o fim de semana. E ainda hoje continua a ser a regra. Abraço e bom trabalho.
1: Bom trabalho para ti, continua desse lado com a Rádio Nova Era. Um bom fim de semana também, quando terminares o trabalho. Eu adoro a palavra desenjoar. Para desenjoar do fim de semana, à segunda-feira, era batatas e bacalhau. Mas há mais mensagens para ouvirmos no WhatsApp da Rádio Nova Era, numa altura onde o telefone tinha chamadas com um valor muito caro.
2: O telefone fixo, na altura, tinha chamadas muito caras. Eu lembro-me que, numa altura, participei naquele programa do que dava na RTP, o Hugo, aquele doente que tínhamos que controlar com as teclas de telefone, e para convencer o meu pai a deixar-me mandar a frase de participação, foi um filme, Deus me livre, nem foi bom, mas pronto, lá fui selecionado, participei e até foi engraçado, e era isso. Grande abraço, bom dia, boa sexta-feira.
1: Bom dia também para ti, Raul. Boa sexta-feira com a Rádio Nova Era. Lembrar o tempo em que no telefone nem toda a gente poderia mexer de forma livre, e para isso acontecer era preciso ter autorização dos pais, porque o valor das chamadas era bastante alto. E tu, se tiveres que viajar no tempo e te lembrar de alguma regra que existia na casa dos teus pais ou dos teus avós e que agora dás por ti também a utilizá-la e aplicá-la em tua casa com a tua família, que regra será essa? Participa no WhatsApp, envia a tua mensagem de voz para o 924-485-922. Aqui a regra é bem clara. 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

0: Roger Sanchez com Again nas manhãs da Nova Era, e vamos voltar para o WhatsApp, porque são muitas as mensagens que não param de chegar. Os melhores ouvintes do mundo a participarem no tema de hoje. Estou a perguntar-te qual é que era a regra número 1 da casa dos teus pais ou dos teus avós que ninguém se atrevia a quebrar, ou então aquelas regras que tu sabias que faziam parte do dia-a-dia. Participa no WhatsApp da Nova Era, 924-485-922. Há pouco ouvimos a mensagem do João a dizer que era regra à segunda-feira comer batatas com bacalhau, e pelos vistos não era a única casa assim. Pois não, João Paulo?
1: Também se comia batatas e bacalhau à segunda-feira, vejam lá as coisas, tantas coincidir há um cedo. E não se ia, o que está no prato é para comer, sem dúvida, o que está no prato é para comer. Outra coisa que era imprescindível, há horinhas para chegar a casa, porque não havia estas diversões todas, não é? E então aquilo, sais às 5, às 5 e um quarto, 5 e 20, tens de estar em casa. E ai de ti que não estejas. Pode correr muito mal na parte mais nadegueira da tua estrutura física. Dito isto, beijos e queijos, portem-se mal, mas com juízo.
0: A mensagem do João Paulo no WhatsApp da Rádio Nova Era, aqui também ele a viajar no tempo e a perceber que várias regras passavam de casa em casa e até entre várias gerações. Há mais mensagens para ouvirmos.
2: Bom dia, Lomar, bom dia, Nova Era e tudo à volta.
0: Bom dia.
2: Uma regra que havia na casa dos meus pais e com certeza na casa dos meus avós, que era, chegasse a hora que eu chegasse, no domingo, ao meio-dia, eu tinha que estar na mesa. Isso tinha que ser. Olhos fechados, olhos abertos, como eu quisesse, tinha que estar na mesa, apresentado. Vá, bom fim de semana, um grande abraço, fica aí bem.
0: A mensagem do Daniel no WhatsApp da Rádio Nova Era a relembrar que, independentemente das horas que chegasse a casa, ao domingo, ao meio-dia, tinha que estar à mesa para o almoço em família. Em tua casa também era assim? Ainda continua a ser? Participa no WhatsApp da Nova Era, 924-485-922, e diz-me quais as regras que eram também mais comuns na casa dos teus pais, dos teus avós, que agora dás por ti a utilizar em tua casa com a tua família. Se, por exemplo, quem começava uma tarefa tinha que a acabar, se na casa dos teus avós ninguém entrava sem dizer bom dia, se não eram permitidos os cotovelos em cima da mesa, se o quarto também tinha de estar arrumado antes de receber alguém em casa ou até antes de sair de casa, tudo tinha que ficar nos trincos, como se costuma dizer. Envia a tua mensagem de voz para o WhatsApp da Nova Era, o 924-485-922, se queres participar no tema. A seguir, mais música sem parar, e voltamos a atualizar o trânsito.
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Blessings nas manhãs da nova era, o ritmo certo para tu acordares nesta sexta-feira. Bom dia, 26 minutos para as 10. Vamos atualizar o trânsito numa manhã sem complicações. Circula-se tranquilamente nos principais acessos à cidade do Porto. Faz uma boa viagem com a nova era. E agora entramos numa espécie de apoio à seleção para o Mundial 2026. Eu estou com o feeling que este ano vai ser o ano e vamos tornar campeões mundiais.

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Bom dia, 20 minutos para as 10. Esta sexta-feira será com o sol, o céu pouco nublado. As máximas vão chegar em Viana do Castelo aos 18 graus, Porto e Aveiro com 19 e Paredes com 22 graus. O fim de semana será com sol e céu pouco nublado. Nas manhãs da Nova Era estou a perguntar-te qual é que era a principal regra da casa dos teus pais, dos teus avós, que tu tinhas que cumprir e que agora se calhar dás por ti também a aplicá-la em tua casa com a tua família. Participa no WhatsApp, o 924-485-922. Envia as tuas mensagens e participa no tema. Hoje, também aqui a chegarem muitas mensagens ao WhatsApp da Nova Era. Esta diz: bom dia, Lomar. Em casa dos meus avós maternos, não se saía sem lanchar. Uma vez saí, estava com pressa e no fim de semana seguinte levei sermão do meu querido avozinho. Que saudades dele, era um querido. Costuma dizer sermão e missa cantada. Deves ter ouvido por causa de ter saído mais cedo e sem lanchar. E tu, qual é que era a regra número 1 lá em casa dos teus avós, dos teus pais e que dás por ti ainda nos dias de hoje a aplicá-la? Participa no 924-485-922. Continua a melhor música sem parar. Esta é uma novidade de Ina, chama-se Dream Out Loud.

0: A versão de Hot Since 82 para o original de Silicon Soul nas manhãs da nova era. É o ritmo certo para deixares o sono e a preguiça para trás. Bom dia, boa sexta-feira, 10 minutos para as 10. Estou a perguntar-te qual é que era a regra número 1 da casa dos teus pais ou dos teus avós que ninguém poderia quebrar. Aquela regra que sabias que estava estipulada e que era para cumprir à risca. Participa no WhatsApp, o 924-485-922. Vamos a mais mensagens e ouvir o João.
1: Bom dia, Ricardo.
0: Bom dia.
1: Pessoal da nova era. Ora bem, Ricardo, não era uma regra, mas era uma lei quase. Ao domingo, independentemente da hora que chegasse a casa, ao sábado, não é? De madrugada, ou de manhã cedo,
0: pois,
1: que já o sol arraiava há muito tempo, ao domingo tínhamos de almoçar todos.
0: Sem dúvida, aqui uma das regras mais falada e abordada por parte dos melhores ouvintes do mundo, de que o almoço de domingo era sagrado em família e que àquela hora toda a gente tinha que estar na mesa, independentemente se tinha deitado às 7 da tarde ou às 7 da manhã. Ao meio-dia, toda a gente na mesa, no mínimo com a cara lavada, no mínimo. Quantas vezes é que puseste vários despertadores ou então foram-te chamar ao quarto da tua mãe para que depois não tivesses que ouvir assim nenhum raspanete. Participa no WhatsApp da Nova Era. Qual era a principal regra da casa dos teus pais ou até dos teus avós que, confessa, até poderás ter saudades nos dias de hoje. Participa no WhatsApp. Ainda não decoraste o número ou guardaste-o no teu smartphone? Eu volto a dizê-lo. 924-485-922. A seguir, mais música a sem parar e também a atualização das notícias com Miguel Rodrigues.
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0: Nova Era, bom dia, boa sexta-feira. Voltamos a atualizar as notícias com Miguel Rodrigues quando passam 2 minutos das 10. Olá Miguel, bom dia.
1: Olá Alomar, bom dia. As notícias nesta sexta-feira. Hoje assinala-se o Dia Mundial do Ambiente e neste dia o Conselho Português para a Saúde e Ambiente alerta para o impacto crescente das alterações climáticas na saúde e defende a integração urgente entre políticas ambientais e políticas de saúde. Este Dia Mundial do Ambiente assinalado este ano sob mote da Ação Climática. Hoje arranca o Norte Festival, a edição 2026 deste festival, que acontece de hoje até domingo na Cidade Esportiva da Maia. O evento que junta The Cure, The Waterboys, Europe, Snow Patrol, Ornatos Violeta, Luís Trigacheiro com a Atoa, Linda Martini, Lineker e Mogwai. Durante estes 3 dias, o festival Norte Festival. Ainda pela música, sexta-feira, dia de música nova, temos aí um novo single de Taylor Swift. A cantora norte-americana lança hoje I Knew It, I Knew You, tema que faz parte da banda sonora de Toy Story 5. Taylor Swift já anunciou no início desta semana que hoje iria lançar este novo single a fazer parte da banda sonora de Toy Story 5. Na composição deste tema, Taylor Swift contou com a colaboração de Jack Antonoff. Música nova nesta sexta-feira.
0: Foram as notícias nas manhãs da Nova Era. A informação volta a ser atualizada às 2 da tarde.
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0: 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Bom dia, boa sexta-feira. Hoje perguntei-te qual é que era a principal regra da casa dos teus pais ou dos teus avós, ou então as regras que toda a gente tinha que cumprir. Podes viajar no tempo e contar-me tudo através do WhatsApp da Nova Era, o 924-485-922. Vamos ouvir o Hugo e recuar para uma altura da vida dele onde algo acontecia e que ele também quer recordar.
3: Ainda era o tempo que podia brincar na rua e era isso que fazíamos, os amigos todos e os vizinhos, todos brincavam na rua. E a minha mãe dizia o seguinte: não podes chegar a casa depois do teu pai que anda a trabalhar. Se ele anda a trabalhar, tem que ser o último a chegar. Tu que andas a brincar, tens de estar cá antes dele estar em casa. Se não, pois, se não... Quando era o senão, é que era mau. Um bom dia, bom fim de semana.
0: Eu estou-me a rir um bocadinho também de nervoso a sentir aqui esta nostalgia e estas memórias do Hugo no WhatsApp da Rádio Nova Era. Podia brincar à vontade na rua, mas não podia chegar depois do pai dele a casa. E tu, qual é que era assim a regra que existia na casa dos teus pais, dos teus avós, que toda a gente cumpria, fazia parte da educação e se calhar até aos dias de hoje também o fazes em tua casa com a tua família? Participa no WhatsApp 924-485-922, porque cá já falamos nas horas de chegar do almoço de domingo, as regras também do telefone, ninguém fazia uma chamada sem pedir e muitas outras situações que já foram abordadas. Por isso, participa, deixa tu também a tua mensagem no WhatsApp da Rádio Nova Era e recorda qual é que era a regra número 1 da casa dos teus pais ou dos teus avós que marcou a tua infância ou até a tua adolescência. Continua a melhor música sem parar com uma novidade de Yugal e Ultranata, chama-se Moving to the Sun.

Bari nas manhãs da Nova Era. Boa sexta-feira. Para hoje vais poder contar com um dia de sol, com céu pouco nublado, quanto às máximas. Viana do Castelo vai chegar aos 18 graus, Porto e Aveiro com 19 e Paredes com 22 graus. O fim de semana será com sol e céu pouco nublado. Continua a melhor música, sem parar, com o Wizard.

0: Lucas Estrada com Agassi Sunset Remix nas manhãs da Nova Era, o ritmo certo para enfrentares um dia de trabalho, de aulas ou se calhar já em modo fim de semana prolongado. 22 minutos depois das 10, daqui a pouco mais música sem parar. Agora as novidades com Miguel Rodrigues no Planeta Música.
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2: Armin van Buuren deu uma nova vida à faixa You Got to Know, lançada nos anos 90 pelos italianos Capella. Armin van Buuren apresenta uma nova versão deste tema, conta com as participações de Hannah Lang e Whippenberg. You Got to Know.

Leandro da Silva conseguiu 3 nomeações para a edição deste ano dos Italian Dance Music Awards. O DJ e produtor italo-brasileiro apresenta uma nova faixa intitulada Oi Manita.

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nova era, passar da energia certa com a melhor música sem parar, Drove e Do To Me. Boa sexta-feira, 26 minutos para as 11. Será um dia de sol com céu pouco nublado. As máximas vão chegar em Viana do Castelo aos 18 graus, Porto e Aveiro com 19 e Paredes com 22 graus. O fim de semana será com sol e céu pouco nublado. Nas manhãs da nova era estamos a falar sobre as regras das casas dos pais, dos avós, que marcaram a infância e a adolescência dos melhores ouvintes do mundo e que, se calhar, até aos dias de hoje as replicam nas casas com as famílias. Participa tu também. Qual é que era a regra número 1 da casa dos teus pais ou dos teus avós? Envia o teu áudio e participa nas manhãs da nova era através do 924-485-922. Se cresceste a ouvir a frase "tudo o que está no prato é para comer", se começares uma tarefa tens que a terminar e não vais sair de casa se o quarto não estiver arrumado. Deixa o teu áudio e participa. Qual é que era a regra que tinha que ser cumprida à risca em casa dos teus pais ou dos teus avós? Sinto que tens muito a dizer sobre o tema, por isso deixa a tua mensagem de voz no WhatsApp da Nova Era. 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

0: Kimo and Tim Raico com Beautiful Eye nas manhãs da Nova Era. E no WhatsApp continuam a chegar os áudios dos melhores ouvintes do mundo, tudo por causa do tema de hoje. Vamos ouvir o Gabriel.
1: Uma coisa que eu ouvia quando era miúdo na casa dos meus avós, principalmente para a minha mãe, para o meu tio, era quando a minha avó tinha: meus amigos, enquanto estiverem debaixo do meu teto, quem manda sou eu. E acho que isto era lendário. Havia regras. Pelo menos no tom do respeito dos mais velhos, isso havia essas regras.
0: Sem dúvida, esta poderá ter sido uma das frases que também ouviste durante a tua infância e adolescência. Agora, Jamie Lewis com Soul Sexy na Nova Era.
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0: Acordar assim não custa, a melhor música a separar nas manhãs da nova era com Joshua Roby e Filhos de Zambi, o ritmo certo para a tua sexta-feira. E se eu te perguntar onde é que estás a ouvir a nova era neste momento, será que é no trabalho? Será que estás a fazer exercício físico? Será que estás na praia, na piscina, na esplanada? Conta-me tudo no WhatsApp da nova era, o 924-485-922. E não te esqueças, para onde quer que vás, leva a nova era contigo para todo lado em 100.1, 101.3 e rádio novaera.pt. A seguir, chega a Débora Zanha. Antes disso, ainda vais poder ouvir uma música que te vai trazer muito boas memórias. 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

0: Play the Live, Débora Zanha, bom dia!
1: Rufem os tambores! Oi, lindos!
0: Olha, tens jeito para percussão? Já tentaste tocar alguma vez em congas e jambés e assim?
1: Olha, por acaso estás-me a fazer lembrar um vídeo muito antigo nosso, numa altura em que nós tínhamos bidons. É bidons?
0: É bidons.
1: Sim, sim. Bidões? Há quem diga bidões. Tínhamos bidons aqui
0: bidões,
1: à porta
0: bidões
1: da rádio e eu impressionei-te com o meu batucar ali no bidão. Não te lembras? Isto porque eu e Ricardo Lobar temos assim uns vídeos muito aleatórios. Já não temos assim vídeos muito recentes, mas temos uns vídeos muito antigos.
0: Acho que um dia destes podemos partilhar aí alguns.
1: De alguns.
0: Pode ser que se tornem virais.
1: Dos nossos episódios, pois. Pois, precisamente.
0: Temos alguns muito bons. Temos alguns muito bons.
1: Pois temos. Pois temos mesmo. É verdade. Mas sim, lembro-me disso. E até foi esta música, Play the Life, que eu impressionei-te com o meu batucar no bidon. Na altura que tínhamos obras aqui na rádio. Foi durante muito tempo. Um beijinho aí para toda a gente que está com obras no prédio, na casa, ou então vai entrar nesse processo. Estamos
0: boa
1: contigo.
0: Boa sorte, é? Boa sorte.
1: Mesmo, mesmo.
0: Boa sorte para esse período que também aí vem. Débora Zanha, chegou aqui uma mensagem no WhatsApp da Rádio Nova Era durante a manhã, por causa do tema de hoje, alguém a falar que lá em casa uma das regras era não mexer no telefone, mas que teve que usar muitos argumentos para tentar convencer o pai a participar num programa de televisão, na altura o Hugo, e não sei se muitos também se poderão lembrar nesse sentido, que jogo é que era, mas este ouvinte a recordar que participou no Hugo, depois estivemos aqui também a falar sobre algumas das frases mais conhecidas, e ele enviou para aqui para o WhatsApp da Rádio Nova Era uma mensagem a dizer que existia uma frase do jogo Hugo que dava para aplicar contigo.
1: Então?
0: Que era uma frase em que quem estava a participar poderia também dizer a quem poderia estar do outro lado da linha, que era: mexe-me esses dedos, toca a trabalhar. E ele disse mesmo isso, o Raul disse: olha, tens aqui uma frase do jogo que poderias usar com o Débora Zanha para ela mexer os dedinhos e começar a trabalhar. Porquê? Porque está quase a bater às 11 e está na hora de mexer os dedos para controlar daqui todo o estúdio até às 3 da tarde.
1: Está na altura, está na hora de pegar ao serviço e mexer aqui os dedinhos. Olha, baixa um bocadinho o instrumental.
0: Vamos lá, baixa um bocadinho.
1: Vai.
0: Isto é o barulho das unhas de Débora
1: Zanha. Que é um som que muita gente não gosta. Mas eu por acaso gosto. E sim, pronto, isto aqui entre os dedinhos e as unhas, portanto às vezes há assim um conflito. Mas vai tudo correr bem. Também se não correr bem, já sabes como é que é. Olha, o erro é o meu tipo de humor. Portanto pode acontecer tudo. Se eu me enganar, podes te rir de mim, que eu até gosto.
0: Nesta sexta-feira está tudo a correr bem, porque acho que dos últimos tempos que me lembro de falar no trânsito foi muito rápido. Esta manhã, super, mas super tranquilo no trânsito.
1: Pois é, eu hoje nem sei desejar boa sexta-feira ou então bom fim de semana.
0: Não. Podes focar-te na sexta-feira.
1: É melhor. Comigo é foco. Foco é muito importante, que a qualquer momento eu posso desejar uma boa terça ou uma boa quarta.
0: Não, sexta-feira. É sexta-feira, miúda.
1: É sexta-feira.
0: Podes continuar a motivar os melhores ouvintes do mundo que estão a trabalhar, que estão também a conduzir em viagem, pode ser para o trabalho, a regressar dele, ou a aproveitar este dia de folga, de férias, com a Rádio Número 1 do Norte. Eu volto a estar contigo nas manhãs da Nova Era, segunda-feira, bem cedo, a partir das 7. Por agora, ficas com ela, Débora Zanha, até às 3 da tarde, com a melhor música sem parar. Beijinhos e abraços, bom fim de semana com a Nova Era. Miúda, porta-te bem, ok?
1: É agora!

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2: 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É hoje, Friday, yes, Friday, sexta-feira, Mode On. E claro que ainda bem que estás por aí, on air, com a nossa rádio 100.1.3, mundo e tudo à volta, radionovera.pt. Malta, comigo, Débora Zanha, contigo até às 3 da tarde. E já, também uma das tuas favoritas, esta Carry Me Home, connosco, Afro House Galaxy.

0: Vocês são a minha companhia há muitos anos.
1: 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Todos, mas todos os dias mereces ter. Sinto a melhor sexta-feira e o melhor fim de semana possível com a nossa rádio. Agora também com música nova. Já cá temos connosco o Robin Schulz. Já é uma das 40 mais. Esta Better Times que vamos ouvir agora.

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0: Semana prolongado para quem está por aí em Moto Ponte, mas um beijinho também para todos aqueles que estão a trabalhar juntos. Agora também com as dicas, são as melhores, malta, de copo em copo com o nosso Miguel Rodrigues.
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2: De copo em copo, nesta sexta arranca o Nord Festival. A edição deste ano acontece na cidade esportiva da Maia, de hoje até ao próximo domingo. Este festival Nord Festival, que traz nomes como The Cure, The Waterboys, Europe, Snow Patrol, Ornatos Violeta, Luís Trigacheiro, com à toa Linda Martini, também Mogwai, são alguns dos nomes do cartaz deste Nord Festival, que começa hoje na cidade esportiva da Maia. 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Uma grande noite de sexta de copo em copo.
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0: Se é de energia que tu precisas, é energia que tu tens, sempre por cá, com a ajuda certa da nossa rádio da Nova Era. Uma excelente sexta-feira é hoje. Bom fim de semana prolongado para quem está por aí em modo ponte. E o que vale é que temos sempre por cá o nosso querido, queridão João Paulo. Particularmente às sextas-feiras, por cá no WhatsApp da Nova Era. Vamos ouvi-lo, claro, é obrigatório. Vamos a isto, JP, bom dia, ou melhor dizendo, oi. Lindo!
1: Oi, linda! Beijo no coração, bom fim de semana, porque hoje é sexta! Bora lá que se faz tarde! Beijinho!
0: É isso mesmo, beijo no coração. Ai, aqui o nosso João Paulo nunca nos desilude, que continuem todos sem exceção com a Nova Era. Uma ótima sexta, bom fim de semana. Daqui a pouco com uma das tuas favoritas, continua a ser uma das 40 mais. E por falar nisso, por falar nelas, nas 40 mais, amanhã é uma nova contagem a não perder, esta semana com o Daniel Oliveira, amanhã sábado, depois das 4, não falta a chamada.
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3: Já início desta tarde de sexta-feira, continuamos com sol, mas com muitas, muitas nuvens.
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3: Ao que parece, nos próximos dias ainda vai ser assim, mais ou menos este o cenário, mas para a semana as temperaturas, pelo menos até então, então temos por cá a previsão de que para a semana as temperaturas essas vão subir. Agora connosco, Martin Garrix com o Ed Sheeran. Boa sexta!

Nova era de Second Voice em Let Me Be. Deixa-me agora olhar mais uma vez para o WhatsApp da Nova Era. Já tinha saudades desta turminha, aqui do José Gomes e também do Hugo, que estão a trabalhar num dia em que muita gente está em modo ponte, que é o caso da coleguinha deles, da nossa Andreia. Cheia da sorte, Andreia. Andreia, meteu ponte?

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0: estes três se juntassem novamente, Paul Wolfer, do Diplo e a Karine Lomax, por cá na Nova Era, com uma das minhas músicas favoritas de sempre. Esta Looking For Me. A parte fixe, não é? É que a posso partilhar contigo por cá na nossa rádio. Daqui a pouco, o YouGel com música nova, mas agora novidades também com ele, Miguel Rodrigues.
1: 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A dupla norueguesa Cream tem uma collab com a DJ e produtora ucraniana Korolova. A faixa chama-se Annihilation e tem lançamento pela editora Liquid Lab.

Next. Xiaomi tem música nova. É a primeira faixa a solo do DJ e produtor francês em quase um ano. Tem lançamento pela sua própria editora, Confession. Chama-se Cry For Me.

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0: Live Your Life. Esta música é um autêntico mantra. Live Your Life, Be Free, You Know You Have It All. O Eric Murillo, por cá nesta sexta-feira, a nova era, já sabes, quanto menos esperas, entra em modo flashback, mas hoje vais poder contar com a última edição desta semana do Nova Era Flashback dos Good Old Days. É hoje, depois das 7 da tarde, e com a nossa Silvia Braga. Daqui a pouco connosco é o Mark Knight. Vamos ouvir All For Love.
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4: E que continues a ter uma excelente sexta-feira com a Nova Era. Ah, e é verdade, hoje também com o Magna Recordings Radio Show, Carlos Manassa. Todas as sextas na nossa rádio a partir das 11. Agora é o Jonas Blue.

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0: Os Switch Disco com a Ellen Anderson em React nesta sexta-feira. Bom almoço, bom apetite. Está na hora, não é? Bem, por cá, através do WhatsApp da Nova Era, já consegui perceber que um dos melhores ouvintes do mundo já almoçou e hoje até teve direito à sobremesa. Aqui é como quem diz o nosso Manel Cardoso, que almoçou por onde? Diz ele que por Passos de Ferreira come-se muito bem, por Passos de Ferreira, particularmente na Tasca do Cartola. Um beijinho muito grande para essa malta tão, tão simpática. Bem, mas aqui o Manel, terminou o seu almoço da melhor maneira, em Passos de Ferreira, e com o quê? Com uma fatia de pudim de ovos, que está assim com um grande, grande aspecto. Ó Manel, que tal? 0 a 10? 12? O pudim, não é? Já foi, já era. Coragem aí para o trabalho da parte da tarde, coragem para todos aqueles que hoje não estão, aliás, em modo ponte, não é? Estão a trabalhar nesta sexta-feira, mas agora é tempo das dicas de copo em copo. Bora lá ficarmos com ideias.
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2: De copo em copo, nesta sexta arranca o Norte Festival. A edição deste ano acontece na cidade esportiva da Maia, de hoje até ao próximo domingo. Este festival Norte Festival, que traz nomes como The Cure, The Waterboys, Europe, Snow Patrol, Ornatos Violeta, Luís Trigacheiro, com à toa Linda Martini e também Mogwai, são alguns dos nomes do cartaz deste Norte Festival, que começa hoje na cidade esportiva da Maia. 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Uma grande noite de sexta de copo em copo.
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0: Cá nesta tarde, sexta-feira, na nova era, Diplo e Sonny Fodera connosco, por cá eles também a desejarem-te um ótimo, incrível, um excelente fim de semana. Daqui a pouco connosco, Kate Jornada, continua por aí com a nova era. Já sabes que por cá estamos sempre online contigo, através da morada habitual, que é com quem diz, malta, o WhatsApp da nossa rádio 924-485-922. Um bom regresso ao trabalho pós-almoço, ok? Custa sempre um bocadinho, mas que com a nova era custe menos. 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
0: Ainda bem que estás com a nova era 100.1, paredes e tudo à volta, 101.3, invicto da cidade e mundo e tudo à volta em radionovaera.pt, que é como quem diz, em Vila Real, onde está a ouvir o nosso José Carlos, a nova era, tirando hoje sempre, verdade, Zé Carlos? É sempre Zé Carlos, não é? Os Zé Carlos desta vida são sempre os Zé Carlos. O Zé Carlos que partiu aqui no WhatsApp da nova era, que lhe está a custar muito, muito, mas mesmo muito este regresso ao trabalho depois de um feriado. Um beijinho, dois, três, muitos beijinhos solidários aqui para toda a malta que hoje não está em modo ponte, está assim a trabalhar. Kate Jornada, agora.

0: 2 horas, 2 minutos. Vamos agora às notícias com o nosso Miguel Rodrigues na Nova Era. Olá, Miguel.
1: Olá, as histórias desta sexta-feira. Hoje terminam as aulas para milhares de alunos das escolas portuguesas. Então é o final do ano letivo para os alunos dos 9º, 11º e 12º anos. Terminam hoje as aulas, seguindo-se os estudantes dos 5º, 6º, 7º, 8º e 10º anos no próximo dia 13 de junho, o final deste ano letivo. Outras notícias: hoje assinala-se o Dia Mundial do Ambiente, que nesta edição de 2026 é assinalado sob mote da Ação Climática. Exatamente neste dia, o Conselho Português para a Saúde e Ambiente alerta para o impacto crescente das alterações climáticas na saúde e defende a integração urgente entre políticas ambientais e políticas de saúde. Este Dia Mundial do Ambiente, com a crise climática já a assumir-se como emergência de saúde pública em Portugal. Outras histórias: nesta sexta-feira arranca o Nord Festival, este festival que acontece de hoje até ao próximo domingo na cidade esportiva da Maia, com nomes como The Cure, The Waterboys, Europe Snow Patrol, Ornatos Violeta, Luís Trigacheiro, com à toa Linda Martini, Lineker e Mogwai. Da Maia para Santa Maria da Feira, a Câmara Municipal de Santa Maria da Feira promove a partir de hoje e até 19 de setembro os Festivais da Juventude, ciclo que leva música e participação jovem a várias freguesias do concelho de Santa Maria da Feira. A iniciativa inclui 3 eventos distintos, distribuídos por Argoncilho, Lourosa e Arrifana. Então, a iniciativa começa hoje com o 11º Festival da Juventude de Argoncilho, de hoje até ao próximo domingo, com destaque para o concerto de Julinho KPSD, que está agendado para amanhã. A partir de amanhã e até setembro, no Porto, os polidesportivos exteriores das escolas básicas Manuel de Oliveira e da Ariosa passam a estar abertos à comunidade aos fins de semana. O acesso é livre e não necessita de marcação prévia. Campos abertos, a escola é de todos. O campo também é um novo projeto desportivo dinamizado pelo município do Porto. Começa amanhã.
0: Obrigada, Miguel.
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0: E que continues a ter com a Nova Era uma sexta-feira espetacular. Eu sei que tu mereces muito também ter o quê? Isso mesmo, um ótimo, um incrível, um excelente fim de semana. Bem, seja ele prolongado, esteja a ser ele prolongado ou nem por isso. Que seja sempre com a nossa rádio A Nova Era, onde só ouves por cá Afro House Galaxy nesta Carry Me Home.

0: respondidos. As diretas. Tudo para lembrar ao som do flashback da nova era. Comigo, Silvia Braga, às 7.
1: Não percas hoje então os Girl Days com a nossa Silvia Braga. Aproveita, já que é a última edição desta semana. E aproveita agora também para ouvires esta música que toda a gente conhece. Bora ficarmos nostálgicos ao som de Put Your Hands Up for Detroit na nossa rádio na nova era, Fede Le Grand.

0: Era Rehab, I Had a Dream. Que tenhas, que continuas a ter a melhor sexta-feira. Daqui a pouco com o YouGel. Mas agora aquele update às novidades. Vamos até ao Planeta Música.
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2: Armin van Buuren deu uma nova vida à faixa You Got to Know, lançada nos anos 90 pelos italianos Capella. Armin van Buuren apresenta uma nova versão deste tema, conta com as participações de Hannah Lang e Whippenberg. You Got to Know.

Next. Leandro da Silva conseguiu 3 nomeações para a edição deste ano dos Italian Dance Music Awards. O DJ e produtor italo-brasileiro apresenta uma nova faixa intitulada Oi Manita.

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0: O Corona Nova Era em sentir saudade e eu acabei de fazer o quê? Gritar. É verdade, eu admito, eu gritei por ele. Oh, Daniel! Sextas-feiras de muito trabalho por cá, na Nova Era. Ele está neste momento a caminho do Estúdio 1 da Rádio Nova Era, sendo que estava aqui no Estúdio 2. Afinal, é ele que amanhã vai fazer a contabilidade das 40 mais. E é sempre um momento de grande emoção por cá, para a Nova Era Team. Percebemos, não é? Aí as estatísticas e perceber. Aí tal, sobe ao 10, mantém o lugar, vai embora dar uma volta. Será que regressa?
1: Até já.
0: Não, Daniel, eu quero-te aqui. É pertinho, pertinho de mim. Nesta sexta-feira, porque é sexta-feira, e tens então amanhã as 40 mais. Por isso, para complicares um bocadinho mais a vida do Daniel Oliveira, podes votar, continuar a fazê-lo em radionovaera.pt.
1: Ainda está aberta a contagem, hoje é dia útil.
0: Ainda.
1: Ao contrário de ontem.
0: Isto hoje é um dia muito estranho, também estava a comentar isso mesmo com o Miguel Rodrigues.
1: Parece segunda-feira.
0: É um bocadinho estranho, eu acho que o feeling é geral. Diria que para a semana vai custar um bocadinho mais, porque a maior parte das pessoas vai parar ali a uma quarta-feira. E parar a uma quarta é assim, não é? Quando já estás todo lançado e de repente, ui, agora? E é mais difícil das pessoas tirarem férias, não é? Para a semana do que propriamente esta sexta-feira, ou seja, fazerem ponte. Não sei qual é a condição da maior parte das pessoas, mas já ouvi dizer que a maior parte está mesmo em fim de semana prolongado. Bem, convém aqui é lembrar que vamos ter uma sexta-feira muito animada na Happy Hour, hoje um bocadinho mais, porque Daniel Oliveira vais ter vouchers no valor de 20 euros para a malta.
1: Giveaway KPFC aí.
0: Meu Deus, vouchers.
1: É só distribuir.
0: É só distribuir. Vouchers no valor de 20 euros. Então, no passatempo, no giveaway KPFC desta sexta-feira. Vais ter quantos?
1: 4.
0: 4 vouchers no valor de 20 euros. Então, o Daniel Oliveira vai querer muito oferecer-te nesta tarde, na Happy Hour, a partir das 6. Já viste? Ah, já topaste? Vale mesmo a pena. Continuas por aí com a nossa rádio. Eu volto amanhã logo depois do Daniel Oliveira, ao final da tarde.
1: Cá te espero por ti.
0: É isso mesmo, beijinhos muitos.
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3: A música sem parar da Nova Era continua nesta tarde de sexta-feira. Não parece, mas é mesmo. Sexta-feira, para muitos, fim de semana prolongado já. E eu ainda estou por cá, até às sete.
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3: Jamaican Ban Ban, a música da Sister Nancy, a servir de inspiração ao Gel e Solto.

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0: KFC de 20€ para usares no restaurante KFC perto de ti. Não podes deixar de participar no giveaway na Happy Hour, depois das 6. Agora está aí o Miguel Rodrigues com a atualidade da agenda de Copa em Copa.
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2: De copo em copo, nesta sexta arranca o Nord Festival. A edição deste ano acontece na cidade esportiva da Maia, de hoje até ao próximo domingo. Este festival Nord Festival, que traz nomes como The Cure, The Waterboys, Europe, Snow Patrol, Ornatos Violeta, Luís Trigacheiro, com à toa Linda Martini, também Mogwai, são alguns dos nomes do cartaz deste Nord Festival, que começa hoje na cidade esportiva da Maia. Outras sugestões nesta noite de sexta pelo Maus Hábitos Bar Dançante, hoje ainda no Maria Pistolas, Dre e Lima Pump. Pelo Era Uma Vez no Porto, Tech Luxury Presents Traffic Light 3. Pelo Plano B, Catarina Silva. Pelo Café Lusitano Porto Drag Fest, ainda Mickey Mac. Mais dicas nesta noite de sexta no Switch Club, Eagles and Butterflies e Zed. Pelo Escada Porto, Ted World com Supreme e Ziri. No Lance de Porto, Porto by Funk e no Gar Porto Lana Festival. Mais uma sugestão hoje vai para o Passos Manuel com Pfizer e DJ Plástico. Uma grande noite de sexta de copo em copo.
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0: Roses, com muito mais sucesso desde que o Iman Beck fez esta remix. De vez em quando sabe muito bem recortar aqui também na nova era. Melhor da música eletrónica, já a seguir com um clássico da francesa Stardust, o projeto de Music Sounds Better With You.
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1: É nova do Gel, a voz é da Ultra Nacha, Moving to the Sun, a abrir a hora. 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
1: Never Alone do Uau, a tocar aqui na Nova Era Rádio, que te dá a melhor música eletrónica, muitas vezes daquelas que nunca ouviste em lado nenhum.

A dupla norueguesa Cream tem uma collab com a DJ produtora ucraniana Korolova. A faixa chama-se Annihilation e tem lançamento pela editora Liquid Lab.

Next. Chami tem música nova. É a primeira faixa a solo do DJ e produtor francês em quase um ano. Tem lançamento pela sua própria editora, Confession. Chama-se Cry For Me.

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0: Esta fade com a voz de Kimberly, Solo Music, tocada por cá. A propósito, hoje não percas o flashback entre as 7 e as 8 com a Silvia Braga. Às 10 da noite, Nova Era DJ. Às 11, Magna Recordings Radio Show desta semana com o DJ Carlos Manás. E ainda o Aoki's House de Steve Aoki. À meia-noite, o melhor da música eletrónica por cá. Já perto das 5 está quase a começar a última happy hour desta semana, que vai ter giveaway KPFC depois das 6.
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4: 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Tarde de sexta-feira também tem happy hour para fechares em grande a semana. Olá, Miguel.
5: Olá, Daniel. Estamos então em modo de ponte nesta
4: Nós
5: happy
4: não.
5: hour especial hoje, terça, sexta-feira.
4: Nós estamos aqui a fazer a ponte para ti aí desse lado até às 7 e na segunda hora, já sabes, com o giveaway KPFC. Hoje também vamos ter São Muitos Anos a Virar Frangos com o Sr. Miguel e Bicalho na segunda hora.
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4: Diving to Me, a música do Alok com o Khalid, que abre a última Happy Hour desta semana.

0: Mr. Belt and Weasel, It's Not Right, But It's OK. Uma espécie de versão da música bem conhecida na voz da Whitney Houston.
1: E estamos a caminhar a passos largos para o arranque do Mundial de Futebol. Começa já no próximo dia 11 e a FIFA confirmou agora que Shakira vai ser também uma das protagonistas da cerimónia de abertura deste Mundial no México. A cantora colombiana que dá a sua voz ao tema oficial deste Mundial. Mais uma vez, Shakira associa-se a um campeonato do mundo de futebol, pela via musical, claro. Shakira que canta Dai Dai, o tema oficial deste campeonato do mundo de futebol, interpreta então este hino oficial ao lado de Burna Boy. Já estava confirmada para o espetáculo que vai acontecer no intervalo da final, marcada para julho nos Estados Unidos, e agora sabe-se que vai ainda atuar na cerimónia de abertura do Mundial. O anúncio foi feito esta semana. Shakira vai subir ao palco do Estádio Azteca antes do jogo entre México e África do Sul, acompanhada por Burna Boy. Vão então os dois cantar este Dai Dai.

Temos que nos de Portugal recordar que foi há 10 anos que ganhamos o europeu em França. Está na altura de vir aí outro título e um mundial. Nada melhor. Happy Hour da Nova Era até às 7, com música agora de Jerry James com Rory. Do you remember?

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0: música oficial do Euro 2016 em França, há 10 anos, que deu sorte a Portugal. Portugal foi o campeão europeu. A música do David Guetta, com a voz da sueca Zara Larsson. This one's for you. Vamos lá ver, este ano está quase a começar um Mundial no continente americano.
1: E agora sexta-feira falamos de música nova. Temos aí um novo tema de Taylor Swift, foi lançado hoje este tema, que é uma canção original de Taylor Swift para o filme Toy Story 5. Será o próximo capítulo desta série cinematográfica de grande sucesso e vai contar então na banda sonora com Taylor Swift, o tema que foi hoje lançado e chama-se I Knew It, I Knew You.

0: Knew It, I Knew You. Parece que Taylor Swift está a regressar às suas raízes country neste tema, que foi criado por Taylor Swift com a participação do seu colaborador habitual Jack Antonoff para a banda sonora de Toy Story 5, filme que estreia esta semana, aliás este mês, nos cinemas. E Taylor Swift já revelou que escreveu esta canção depois de assistir a uma exibição antecipada do filme, afirmando que se apaixonou instantaneamente pelo filme. Música nova de Taylor Swift para a banda sonora deste Toy Story 5. E a verdade é que, sendo assim, Taylor Swift habilita-se a ser nomeada para o Oscar de melhor canção.
1: Happy Hour da Nova Era, a edição de sexta-feira com música nova. Já a seguir, a agenda do Copa em Copa atualizada. Ainda nesta hora temos informação de trânsito e o Soquinha do Norte é que sabe.
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2: De copo em copo, nesta sexta arranca o Norte Festival. A edição deste ano acontece na cidade esportiva da Maia, de hoje até ao próximo domingo. Este festival Norte Festival, que traz nomes como The Cure, The Waterboys, Europe, Snow Patrol, Ornatos Violeta, Luís Trigacheiro, com à toa Linda Martini, também Mogwai, são alguns dos nomes do cartaz deste Norte Festival, que começa hoje na cidade esportiva da Maia. Outras sugestões nesta noite de sexta pelo Maus Hábitos, Bar Dançante, hoje ainda no Maria Pistolas, Dre e Lima Pump. Pelo Era Uma Vez no Porto, Tech Luxury Presents Traffic Light 3. Pelo Plano B, Catarina Silva. Pelo Café Lusitano Porto, Drag Fest, ainda Mickey Mac. Mais dicas nesta noite de sexta no Switch Club, Eagles and Butterflies e Zed. Pelo Escada Porto, Ted World com Supreme e Ziri. No Lust Porto, Porto Bail Funk e no Gar Porto Lana Festival. Ainda hoje no Passos Manuel, Phaser e DJ Plástico. No Pink Club Porto, DJ Wild Duck. Uma grande noite de sexta de copo em copo.
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0: Haddonport, yes, G. Lewis, nesta Happy Hour da Nova Iorque. Vamos saber agora como está o trânsito nesta ponte.
1: Pois, podemos começar pelas pontes, então, no sentido Freixo a Rábida. Portanto, desde a ponte do Freixo até à ponte da Rábida. Temos circulação complicada a partir de Bonjoia até à Seda para a 3, também entre o Norte Francos e a ponte da Rábida para Gaia. No sentido contrário, a Rábida Freixo, na VCI, também entre Bessa Leite e o Nó das Antas. Em Gaia, com alguma intensidade nas ligações para o Nó de Coimbrões, pela A44, temos também trânsito com alguma intensidade na Avenida AEP, nos dois sentidos, na A3, no sentido Maia-Porto, entre a A4 e a VCI, e também trânsito complicado nos dois sentidos da A28, à passagem pela zona de Lavra, nos dois sentidos temos trânsito complicado, à passagem então pela A28, na zona de Lavra. São para já as maiores dores de cabeça pelo trânsito no Grande Porto.
0: Daqui a pouco vamos ter o Soquin Ed Norte Aquecado, a última edição desta semana das manhãs da Nova Era. Música para ouvir a seguir com o Cyril e o Wiz Khalifa, Dead Sir. Mais trânsitos na próxima hora.
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famosa No Zé Remix desta Crazy de Ornette, tocar aqui na Happy Hour da Nova Era. Vamos então ao Só Quem é de Norte é que Sabe. Está na hora do Ricardo Lomar abrir o Dicionário do Norte pela última vez esta semana e nos revelar qual a palavra ou expressão de hoje. Happy Hour.

a uma das romarias, uma das festas mais fortes a norte, particularmente em Matosinhos. Já está a decorrer já desde o dia 23 de maio e ainda vai durar, ah, pois é, até ao próximo dia 15 de junho, e amanhã também se assinala o feriado.

0: Sabes de que festa é que eu estou aqui a falar? Vamos aos palpites aqui dos ouvintes, através de áudio, através de mensagem de voz para o WhatsApp da Nova Era, 924-485-922. Foi o que fez, olha, por exemplo, a nossa Eliana Oliveira. Alô, Eliana, bom dia.
1: Bom dia, Nova Era. Estamos a falar da festa do Senhor de Matosinhos.
0: Ah, muito bem. Olha, muito afirmativa aqui a Eliana. Com muita certeza, Senhor de Matosinhos. Mas eu também lancei aqui o desafio para que me cantassem a música, não é?

0: Se não for assim, meus amores, não há música, não há festas, não há romarias na nossa cidade do Porto.
1: Um grande beijinho para a Raquel Sereno, que já me fez aqui amanhã e disse sim ao desafio de cantar. Ainda para mais, ela canta bem. Toda a gente topou. Raquel, tens aí um talento, mais um. Muito obrigada aqui pelo teu palpite e pela tua cantoria. Mas quem arriscou tudo também, sabes quem foi? Eu vou-te contar. Foi o Elinho Performance. Eu acho que com este nome, não é? Tu já podes prever que vem aí um grande palpite. Olá, Elinho Performance. Oi, lindo!
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0: Está todo torcido. Bom dia, Nova Era. Bom dia, pessoal. E boa semana.
1: Oh, Elinho. Elinho Performance. Muito obrigada mesmo por este áudio tão, tão honesto, tão, tão sincero. Eu aqui falei, não é? Ainda há pouco, dos churros, do pão com chouriço, mas a ginginha também é um clássico do senhor. O senhor de Matosinhos. Sem dúvida, que só quem é do Norte é que sabe o que é o senhor de Matosinhos.
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4: Não há dúvida que o Ricardo Lomar está de parabéns. Ele tanto se esforçou que me conseguiu fazer entrar num fail. Claro que era a Débora Zanha hoje no Só quem é do Norte é que sabe da Nova Era com o senhor de Matosinhos. Olha, aproveita os últimos dias do senhor de Matosinhos. Caigo com esta For Life para ouvires agora.
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0: Dois minutos depois das seis, temos notícias na Nova Era com o Miguel Rodrigues. Então, as histórias deste dia, para já, os astronautas norte-americanos da Estação Espacial Internacional receberam hoje ordens para se prepararem para uma possível evacuação. Isto depois de terem sido descobertas novas fugas de ar naquela estrutura, uma medida de precaução que foi tomada enquanto a equipa russa fazia trabalhos de reparação que foram, entretanto, suspensos. A tripulação recebeu ordem para regressar à Estação Espacial Internacional. Neste dia em que se continua a falar da questão das concessões nas praias, a ministra do Ambiente, Maria da Graça Carvalho, reafirmou hoje que o areal das praias portuguesas é de utilização pública e acesso livre, exceto nas áreas concessionadas e nas respectivas faixas de segurança. De acordo com a ministra, compete às câmaras municipais definir as concessões e divulgar os planos de praia de forma clara. A ministra do Ambiente, Graça Carvalho, que defendeu ainda a colocação de esquemas informativos à entrada das praias para identificar as zonas concessionadas, as áreas de segurança e os espaços de utilização. Por falar em Ministro do Ambiente, hoje assinala-se o Dia Mundial do Ambiente, 5 de junho. Temos então o Dia Mundial do Ambiente, que este ano é assinalado sob mote da Ação Climática. A propósito deste dia, o Conselho Português para a Saúde e Ambiente alerta para o impacto crescente das alterações climáticas na saúde e defende a integração urgente entre políticas ambientais e políticas de saúde. Hoje assinala-se o Dia Mundial do Ambiente. Sexta-feira, dia de música nova. Hoje com o lançamento de um novo tema de Taylor Swift, I Knew It, I Knew You, tema de Taylor Swift que vai fazer parte da banda sonora do filme Toy Story 5, que estreia neste mês. Taylor Swift já se confessou fã deste filme e da saga Toy Story e então compôs este tema para a banda sonora de Toy Story 5, I Knew It, I Knew You, tema que saiu nesta sexta-feira. Hoje arranca em Santa Maria da Feira o ciclo de festivais da Juventude. A Câmara de Santa Maria da Feira promove de hoje até ao próximo dia 19 de setembro os Festivais da Juventude, um ciclo que leva música e participação jovem a várias freguesias do concelho. A iniciativa inclui três eventos distintos, distribuídos por Argoncilho, Lourosa e Arrifana. A Câmara de Santa Maria da Feira promove então estes Festivais da Juventude. O primeiro evento arranca hoje, é o 11º Festival da Juventude de Argoncilho, de hoje até domingo, com destaque para o concerto de Julinho Capa PSD, que está agendado para amanhã. Temos ainda neste fim de semana o projeto Campos Abertos no Porto. A partir de amanhã e até setembro, os polidesportivos exteriores das escolas básicas Manuel de Oliveira e da Ariosa passam a estar abertos à comunidade aos fins de semana. O acesso é livre e não necessita de marcação prévia. Campos Abertos, a escola é de todos, o campo também. É um novo projeto desportivo dinamizado pelo município do Porto através da empresa municipal Ágora. Por aqui na Nova Era, continua a Happy Hour.
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0: 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Para já, o gel com este Jamaican Bam Bam. Hoje vamos ter também, são muitos anos a virar frango.

0: americano Benito Bazar com esta Back to Life na Happy Hour da Nova Era, inspirada na música com o mesmo nome dos britânicos Soul to Soul, de Jazzy B. Vamos agora a outra música. É a rubrica das manhãs da Nova Era às sextas-feiras. São muitos anos a virar frangos com o Sr. Miguel e o Bicalho. E vamos lá descobrir qual o dilema deles esta semana.
1: Miguel, estou com problemas na minha vida, Miguel.
2: Oh, meu amigo, tem calma que eu tenho solução para isso tudo, pá.
1: Vais-me ajudar?
2: Oh, claro.
1: Como? São muitos anos a virar frangos, pá.
3: Bom dia!
4: Bom dia, meus amigos!
3: Bom dia! Olha, o Ricardo, tiveste muita sorte em que viéssemos hoje, pá, digo-te já.
5: Então, não queriam vir para a rádio hoje?
4: Não tem nada a ver com querer ou deixar de querer, pá, meu. Queríamos, mas há coisas que nos ultrapassam, estás a perceber? E quase que não vinhamos.
5: Mas aconteceu algum imprevisto, eu não estou a perceber nada.
3: Ah, pá, o único imprevisto que aconteceu foi fazer greve geral a uma quarta-feira.
4: Pois sim, e sabes que normalmente é às sextas.
5: Mas vocês fizeram greve.
3: Oh, Ricardo, eu não queria fazer, mas, pá, eu vi toda a gente a fazer que também me senti no direito de fazer, pronto.
5: Mas fizeste greve porquê, Bicalho? Dá-me um exemplo daquilo que não concordas.
3: Um exemplo?
5: Sim.
3: Pá, deixa ver. Pá, assim de repente...
5: É só...
3: Olha, por exemplo, olha, não concordo que o nosso selecionador nacional vá 4 guardas para o Mundial.
4: Olha, boa, boa. Que...
5: Bicalho, isso é motivo para fazer greve?
3: Eu não sei se é motivo ou não, mas não concordo, pronto.
5: E tu, Miguel, fizeste greve?
4: Ah, achas, Ricardo? Claro que não.
5: Então quer dizer que concordas com todas as medidas?
4: Não concordo, também não concordo com tudo. A única coisa em que eu concordo, meu menino, é com a Anabela. E ela não me deixou fazer greve. Então, eu senti-me no direito de trabalhar, pá. Porque eu quis, claro. Estás a perceber? Em mim ninguém manda, meu menino.
5: Miguel, tenho pena de ti porque a greve é um direito que todos nós temos.
3: É de ter um fim de semana prolongado, por exemplo.
5: Não é nada disso.
3: I don't.
4: Mas olha uma coisa, Miguel. Eu até concordo que as greves sejam feitas às sextas-feiras.
5: Concordas? Porquê?
4: Ah, pá, porque demonstra que somos um povo lutador, pá. Nós lutamos pelos nossos direitos à sexta-feira, prolonga-se no sábado e depois no domingo.
3: É verdade, Ricardo, eu concordo com o Miguel. E olha, e não melhor exemplo, olha, desta última greve para demonstrar que nós portugueses somos os grevistas mais eficientes do mundo.
5: Tu queres dizer com isso que somos o povo mais organizado do mundo a fazer greves?
3: Olha, isso e não só. Somos tão eficientes que tratamos da greve e das férias ao mesmo tempo. Greve quarta, feriado quinta, ponto na sexta, sábado, domingo, fim de semana, 5 dias de luta, meu amigo. Olha, eu gostava de ver o número, era lutar com este senhor sindicato, ele levava poucas,
5: eu acho que vocês deviam respeitar mais as pessoas que fazem greve.
4: Epá, e nós respeitamos, o que é que fazes nós também o quê? Nós respeitamos?
5: Não sei.
4: Ah, meu menino, é preciso ter talento, não é? Para lutar pelos direitos dos trabalhadores e ainda garantir uma ponte, pá. Isto é que é logística, meu amigo.
3: Olha, os sindicatos já não usam calendário.
4: Não?
3: Usam só a agenda dos feriados e fim de semana, que é para marcar as greves. Assim.
5: Lá estão vocês, até parece que são contra a greve. E digo-vos que já teve bastante aderência.
4: Então claro que sim, hein? Sabes que a única coisa que não tem aderência, Ricardo, sabes?
5: O quê?
4: São os meus pneus, pá. Estão a ficar carecas,
5: mas
4: pá, como
5: então
4: eu.
5: Tens que ir trocar os pneus, Miguel.
4: E fui na quarta-feira, mas estavam fechados por causa da greve.
3: Oh. Olha, sabes o que é que eu bem vi nas redes sociais as pessoas a partilhar? Eu fiz greve e uma foto de punho fechado, sentados no sofá com o telemóvel, computador e televisão ligados, tudo pago, o salário que recebem de trabalho que não foram fazer.
4: Olha uma coisa, sabes? Olha, os transportes públicos. Transportes públicos, os autocarros, opa, fizeram greve também. É assim, normalmente já não funcionam, não é? E fizeram greve. Como é que se nota a diferença? É impossível, Rico.
5: Olha, impossível é conseguir aturar-vos. Não está nada fácil.
3: Mamãe, cuidado com o que diz, Ricardo.
5: Porquê?
3: Há coisas que não se podem dizer uma sexta-feira, que se torna perigoso. Uma sexta-feira.
5: Perigoso? Porquê?
4: Atenção, porquê? Ainda perguntas porquê?
5: Sim.
4: Tu estás a perguntar porquê?
5: Sabes,
4: fazemos logo greve. Não,
3: eu acho que estamos a falhar em fazer greve na sexta-feira e vivemos os feriados, pá. Eu acho.
5: Porquê,
3: eu acho.
5: Bicalho?
3: Ah, pá, devias fazer greves às segundas-feiras.
4: Segundas-feiras?
3: Sim.
4: Pá, tu achas que era a melhor solução?
3: Claro que sim. Sabes porquê? Porque assim, olha, assim fazíamos greve contra muitas coisas num só dia. Contra os pacotes laborais e contra as segundas-feiras, que costumam ser muito difíceis. Lutávamos pelos nossos direitos e o mais importante...
5: Mais importante? O que é mais importante?
3: Continuávamos com um fim de semana prolongado, meus amigos. São muitos anos a virar.
4: Bota, Bicalho, pá. Bota, Bicalho, por favor, pá.
0: Os dilemas do Sr. Miguel e do Bicalho com o Ricardo Lomas, das manhãs da Nova Era, sempre às sextas-feiras, são muitos anos a virar frangos, e depois aqui também a visita à Happy Hour da Nova Era. 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

0: Bem, Tonight, Jennifer Lopez, uma colaboração com o David Guetta, a tocar por cá na Happy Hour da Nova Era, de sexta-feira, com música nova. Já aqui falamos de música nova hoje e continuamos, Miguel.
1: É, continuamos a falar de música nova e agora de um senhor, Roger Sanchez, o DJ e produtor norte-americano, está a lançar o seu primeiro álbum de estúdio em 20 anos. Ele já saiu oficialmente este novo álbum, é uma grande novidade. Música nova de Roger Sanchez, compilada num novo álbum, o seu primeiro em 20 anos. Chama-se Spectrum. Spectrum, remete-nos mesmo para outros tempos. Uma das faixas de destaque deste novo álbum de Roger Sanchez é este tema How Do We Say Goodbye?

0: e Say Goodbye é uma das faixas incluídas no novo álbum de Roger Sanchez, intitulado Spectrum. Esta faixa conta com a participação de Karen Harding. Quanto ao álbum, demorou 6 anos a fazer, mas já cá está, já está cá fora.
1: E é sempre uma boa notícia, música nova, especialmente álbum novo do conhecido por ser de S-Man, Roger Sanchez. Claro, o homem do S grande. Agora fica aí ligado. Daqui a pouco vamos ter mais música com a remix da Folded da Kalani. Depois atualizamos a informação de trânsito.
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0: Kellani a tocar na Happy Hour da Nova Iorque. E agora vamos atualizar as informações de trânsito com o Miguel Rodrigues.
1: Trânsito que continua muito complicado na A28 em ambos os sentidos à passagem pela zona de Lavra. Temos também trânsito intenso nos dois sentidos da Avenida AEP. Na VCI, no sentido Freixo Rábida, circula-se mais devagar entre o Mercado Abastecedor e a saída para a A3, também entre o Nó de Francos e a Ponte da Rábida. No sentido contrário, a Rábida Freixo, maior intensidade à passagem pelo Nó das Antas. Temos também a ligação da A3 para a VCI no sentido Maia Porto.
0: 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Agora para ouvir The Second Voice, Let Me Be, uma das séries candidatas a subir nas 40 mais da Nova Era. Amanhã sou eu que vou estar aí com a contagem entre as 4 e as 6 da tarde com a tua música favorita.

0: Sua nova música, Madonna prepara-se para lançar um novo álbum que está aí a chegar, Confessions 2, que sucede a Confessions on a Dance Floor, editado em 2005. Madonna de regresso assim às edições, para já com este grande evento de promoção, perante cerca de 50 mil pessoas em Times Square, Nova York, com uma atuação que durou cerca de um quarto de hora.
1: Happy Hour da Nova Era nos minutos finais, esta última edição da semana, que vai ter daqui a pouco a revelação dos 4 vencedores dos vouchers de 20 euros KPFC.
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0: música nova do Alok, agora com um novo projeto que se chama Something Else. A música é I Wonder If You Know. Toma nota, se é uma das tuas favoritas, vota já nela para amanhã, para as 40 mais da nova era. Eu vou estar aí das 4 às 6 para a contagem. 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
0: Já a seguir há flashback com a Silvia Braga, Jonas Blue com o Salif Keita a fechar esta semana de Happy Hours. Madden, bom fim de semana.

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E por cá, nesta sexta-feira, com sabor a fim de semana prolongado para muitos, estamos a começar agora com o flashback da nova era. Vamos embora! Começamos juntos a nossa viagem no tempo e desta feita nos anos 90, na primeira metade dos anos 90, quando ela lançava esta música e arrebentava com os tops mundiais. Aí está a Wakefield a trazer-nos Saturday Night, ainda que ainda seja sexta. Começa agora o flashback.

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2: E por cá no Flashback, vamos recuar aqui no calendário até 2011. Nesse ano, eu não acredito que houvesse Viva Alma que não tivesse dançado ao som desta música. Sexy and I Know It, LMFAO a tocar no Flashback.
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0: Também no final dos anos 2010, esta música foi uma daquelas que mais ouvimos aqui na Nova Era. TV Rock com India, acabar de tocar aqui no Flashback da Nova Era. Ainda bem que estás por aí. Se estás de fim de semana prolongado, que bom, aproveita bem, continua a aproveitar muitíssimo bem, porque ainda tens mais dois dias de Dolce Fare Niente pela frente e também pela frente por cá, a segunda parte do Flashback de hoje. Já a seguir, então há muito mais, continuamos a viajar no tempo e a recordar as músicas que fazem parte da nossa história.
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0: E com esta música recuamos até 2003. Foi aqui o batido, o milkshake da Khalees, a tocar aqui na Nova Era. Música sem parar no Flashback. É a reta final do Flashback de hoje. Para a semana, é claro que há nova vaga. E conto contigo a partir das 7 da tarde, na próxima segunda-feira, para mais uma dose, assim, para mais uma viagem no tempo com as músicas que eu sei que tu gostas de recordar. Porque também. Entretanto, hoje continuamos juntos por cá, ainda até às 11.
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0: Nesta sexta arranca o Norte Festival. A edição deste ano acontece na cidade esportiva da Maia, de hoje até ao próximo domingo. Este festival Norte Festival, que traz nomes como The Cure, The Waterboys, Europe, Snow Patrol, Ornatos Violeta, Luís Trigacheiro, com à toa Linda Martini, também Mogwai, são alguns dos nomes do cartaz deste Norte Festival, que começa hoje na cidade esportiva da Maia. 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
3: E aí vem mais uma hora que vai começar com o Gel. Moving to the Sun, adoro, é música nova e é claro que é mais um sucesso do DJ francês. Abre esta hora.

0: Detroit.
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3: E é claro que esta é Nova Era, música sem parar, bom regresso a casa. Ou então, quem está aí no bem bom fim de semana prolongado. Agora com The Kid Laroi e Pieces.

0: Pedro Alesso, ele que lançou hoje música nova com os Urban Republic e em breve também vais poder ouvi-la aqui na Nova Era. Para já, ouviste com Fade, foi a música do DJ produtor sueco aqui a acabar de tocar na Nova Era. Já a seguir, há mais música sem parar, vamos até a Alemanha para ouvir o Robin Schulz. Ainda antes disso, continuamos por cá na Nova Era com o Miguel Rodrigues no Planeta Música.
1: 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A dupla norueguesa Cream tem uma collab com a DJ e produtora ucraniana Korolova. A faixa chama-se Annihilation e tem lançamento pela editora Liquid Lab.

Next. Chami tem música nova. É a primeira faixa a solo do DJ e produtor francês em quase um ano. Tem lançamento pela sua própria editora Confession. Chama-se Cry For Me.

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0: está aí o fim de semana, ou continuação de fim de semana prolongada, não é? A previsão dá conta do céu pouco nublado, por isso acho que vai dar para aproveitar, para fazer algumas atividades no exterior, também para pôr a roupa a secar. Pense sempre nisso, malta, quero ter tudo seco. Nem é preciso estar arrumada, é só preciso estar seco. E entretanto, claro, sempre aproveitar para fazer tudo isso e muito mais ao som da Nova Era, porque é aquela música que dá ritmo para acabar tudo, aquelas tarefas chatas para acabar tudo mais depressa, ok? Já aí vem mais música nesta noite de sexta-feira, início de noite de sexta-feira, por isso bom fim de semana, aproveita muitíssimo bem com a Nova Era. Música sem parar.
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Porque há na nova era, recebemos agora Harry Styles com Aperture. Continua a ser o meu single favorito deste último trabalho do Harry Styles. Entretanto, deixa de ficar, tem uma ótima noite de sexta-feira com a nova era Música Sem Parar. E sendo hoje sexta, a não esquecer também que temos aí o Carlos Manassa às 11.

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0: Afro House Galaxy aqui a tocar na nossa rádio Carry Me Home, uma das músicas que eu sei que já vai marcar a próxima season de verão. Já a seguir, vem aí os Coldplay. Ainda antes disso, Miguel Rodrigues com aquilo que é essencial ouvir nesta noite de sexta-feira, as dicas do Copy.
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0: É claro que para ouvir Denis Ferrer só podia estar com a nova era Música Sem Parar. E ainda bem que estás aí desse lado. Boa viagem se vais na estrada. Já a seguir começa a nova era DJ em modo warm-up para Carlos Manassa, que chega às 11 com o seu radio show.
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1: E porque há na Nova Era música sem parar, continuamos, claro, em modo warm-up para Carlos Manassa, que chega dentro de menos de uma hora com o Magna Recordings Radio Show. Para já, então, no ar, ainda um Nova Era DJ com Wave.

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0: E sim, eu sei que estás aí aflito, aflito. Onde é que hoje vais sair ou neste fim de semana? Estas são as dicas do Miguel Rodrigues, porque ele está sempre atento e a tentar responder a todas as tuas solicitações. As dicas do Miguel Rodrigues para o De Copo em Copo. Já a seguir, continuamos com a segunda parte do Nova Era DJ.
1: 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A edição deste ano acontece na cidade esportiva da Maia, de hoje até ao próximo domingo. 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

0: está aí a chegar ao fim o Novera DJ. Já a seguir às 11, é o testemunho é passado ao Carlos Manassa, que está aí com o seu Magna Recordings Radio Show. Deixa-te ficar. Bom fim de semana. Encontramos-nos de novo aqui, domingo, às 9 da matina. Mua.
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2: Já estamos aqui preparados para mais uma grande edição de fim de semana do Magna Recordings Radio Show aqui na Rádio Nova Era. Eu sou o Carlos Manassa, eu estou aqui todas as sextas-feiras entre as 11 e a meia-noite com algum do melhor house music, algum do melhor tech house. Hoje temos um set bem fresco, um set de house music com algumas novidades desta semana passada e também com um remix exclusivo que vai tocar mais à frente. Começamos já com dois temas de um dos meus produtores de house music favoritos, Nick Curley. Este é o tema Skyfall. A seguir vamos ter uma remistura de Malik, So Smooth. Dois grandes temas de house music para começar a emissão 424 do Magna Recordings Radio Show comigo, Carlos Manassa, em antena da Rádio Nova Era. Deixo aqui o meu convite para daqui a pouco, vou estar aqui perto, vou estar em Passos Ferreira em formato Field of Drums com Guitos Live nas festas de Corpo de Deus em Passos de Ferreira. Próximo sábado, 13 de junho, vou estar em Aveiro, formato Alter Ego com Tiger Lewis. Vou estar no Sal, em Aveiro.

0: Já vamos a meio da emissão 424 do Magna Recordings Radio Show aqui na Rádio Nova Era. Eu sou o Carlos Manassa e estou todas as sextas-feiras a tentar dar-vos o melhor aquecimento para o vosso fim de semana. Esta semana temos um set só de House Music, algumas novidades. Antes rodei Amo Avenue, Jungle Jack e Calusa com Vacilon. A entrar temos Chicks Lovers, Siente El House Music.
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saiu no início de 2026, mas é um grande, grandíssimo tema de verão. Armin van Helden com Mark Knight e Dee Ramirez, You, editado na Tool Room Records. Por hoje é tudo. Não se esqueçam que daqui a pouco vou estar em Passos Ferreira nas festas de Corpo de Deus, aqui na Rádio Nova Era. Volto na sexta-feira entre as 11 e a meia-noite. 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De copo em copo, nesta sexta arranca o Norte Festival. A edição deste ano acontece na cidade esportiva da Maia, de hoje até ao próximo domingo. 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